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1: Boa noite. 20 horas.
2: E 18 minutos. 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
3: Olá, boa noite.
4: Boa noite para você que nos acompanha em todo o país.
3: Quinta-feira, 20 de agosto de 2026.
4: Vamos aos destaques do dia.
3: Estratégia brasileira para inteligência artificial.
4: Ações incluem a compra de um supercomputador para processamento de IA, formação de profissionais e transferência de tecnologia.
3: Transferência eletrônica de veículos.
4: Nova resolução estabelece regras para a operação digital de compra e venda de carros.
3: E vamos saber mais sobre a atualização da Lei Seca com o secretário nacional de trânsito, Adroaldo Catão.
5: Prever a possibilidade de certificar os chamados drogômetros, equipamentos para aferir a presença de outras substâncias que estão, no momento da abordagem, atrapalhando a capacidade psicomotora e impedindo direção mais segura.
4: Setor elétrico se prepara para efeitos do El Niño.
3: A atuação quer dar mais segurança ao sistema. Luciana Colares de Holanda.
6: Para aumentar a segurança do sistema, o Comitê de Monitoramento do Setor Elétrico aprovou a antecipação de 1,8 gigawatts de capacidade.
4: E você vai saber como escolher eletrodomésticos e eletrônicos mais econômicos para a sua casa.
3: Na apresentação da Voz do Brasil, Luciana Vasconcelos e Luciano Seixas.
4: E acompanhe a gente ao vivo, acesse radiogov.ebc.com.br ou Canal Gov na sua TV aberta.
3: Um supercomputador para desenvolver inteligência artificial em grande escala.
4: Além de parcerias com outros países para capacitação e desenvolvimento dessa tecnologia.
3: Ações anunciadas hoje que fazem parte do Plano Brasileiro de Inteligência Artificial.
7: Entre as ações anunciadas nesta quinta-feira, está a aquisição por meio de edital competitivo de um supercomputador para treinar modelos e desenvolver inteligência artificial em larga escala. O equipamento vai alcançar cerca de 7.200 petaflops, ou seja, será capaz de fazer cerca de 7,2 quintilhões de operações matemáticas em apenas um segundo e deve figurar entre as 10 maiores máquinas do mundo em capacidade de processamento de IA. A ministra da Ciência, Tecnologia e Inovação, Luciana Santos, detalha o impacto da inteligência artificial na vida das pessoas.
8: Para que essa supercomputação? É para desenvolver vacinas e medicamentos. É para poder garantir antecipação das chuvas e secas. É para poder melhorar a produtividade da indústria brasileira. E em tudo isso, o IA vai nos ajudar. O supercomputador não serve apenas para fazer conta mais rápido. Ele serve para transformar problemas que levariam décadas para resolver coisas do dia a dia do povo brasileiro.
7: O supercomputador será instalado no Parque Tecnológico Augusto Severo, na Universidade Federal do Rio Grande do Norte. O estado foi escolhido devido ao grande potencial energético. A presidente do Conselho de Administração do Parque, Ângela Maria Paiva Cruz, explica o que a chegada do equipamento vai representar para a região.
9: A instalação do supercomputador no Rio Grande do Norte demonstra que a ciência brasileira se fortalece quando alcança diferentes territórios, mobiliza talentos e transforma conhecimento em oportunidades para a sociedade.
7: As ações integram o Plano Brasileiro de Inteligência Artificial. Também foi anunciado o início da estruturação de uma nuvem brasileira por meio de uma parceria entre os setores público e privado. O objetivo é criar uma alternativa nacional para armazenar e processar dados e sistemas, como

0: Explica Esther Dueck, ministra da Gestão e da Inovação e Serviços Públicos.
1: O serviço na nuvem ainda é prestado por uma empresa estrangeira. Tem uma chinesa e 5 americanas, mais ou menos. São 6 empresas no mundo que são capazes de operar um serviço de nuvem com todos os serviços que estão embutidos ali. O que a gente está fazendo aqui é que a gente quer criar uma capacidade nacional de fazer o serviço de nuvem.
0: Também foi anunciada cooperação tecnológica com empresas da China para desenvolver modelos de IA em língua portuguesa e capacitar 3 mil brasileiros em 5 anos. O Brasil fará ainda parceria com a Espanha para aumentar a capacidade brasileira de desenvolver chips. Reportagem Gabriela Noronha.
2: Atenção, motoristas de táxi e aplicativos interessados em comprar um carro.
3: O valor do financiamento para quem está cadastrado no Move Brasil aumentou de 150 para R$200 mil.
2: É o que determina a portaria publicada pelos Ministérios do Desenvolvimento, Indústria, Comércio e Serviços e do Ministério da Fazenda.
3: A nova portaria também inclui entre os veículos elegíveis os híbridos com diferentes combinações de fontes de energia, integrando motor elétrico e motor a combustão que utilize álcool, gasolina ou ambos.
2: A elevação do teto e a inclusão de outros veículos híbridos amplia a oferta, mantendo os critérios de sustentabilidade e eficiência energética, como explica Wallace Moreira, secretário de Desenvolvimento, Indústria, Inovação, Comércio e Serviços.
4: Atualizar esse valor para que os trabalhadores possam ter acesso a esses modelos de carros é fundamental. O taxista, ele consegue comprar um carro com preço acima de 150 mil e com descontos que ele tem fica abaixo de 150. Como o programa, ele contabiliza o preço que está na nota fiscal, o trabalhador de aplicativo fica numa desvantagem. Isso corrige ali e contribui para que esses trabalhadores possam comprar esses carros. Os critérios para acessar o programa continuam os mesmos, assim como os critérios de habilitação ao programa também não alteram.
3: Para solicitar adesão ao programa, acesse movebrasil.sistema.gov.br.
2: E Luciano, quem pretende comprar ou vender um carro usado vai poder agora fazer todo o processo por meio digital.
3: Uma nova resolução do Conselho Nacional de Trânsito autoriza a transferência de veículos de forma 100% eletrônica.
2: O procedimento vai reunir em uma única plataforma a assinatura do documento, a quitação de débitos e pagamentos de taxas.
3: Outra novidade é a modalidade de transferência custodiada, quando a liberação de recursos fica condicionada aos requisitos da transação.
5: A norma cria 3 modalidades de transferência de propriedade: convencional, eletrônica e eletrônica custodiada. Na modalidade eletrônica, as etapas do processo poderão ser realizadas digitalmente com integração ao Renavan, desde que seja feita a vistoria do veículo, entre outras exigências previstas. Quando estiver disponível, comprador e vendedor poderão realizar em um mesmo fluxo eletrônico etapas como o registro da negociação, a assinatura eletrônica da transferência, a consulta e o pagamento de débitos e taxas dos DETRANs estaduais e a conclusão da mudança de propriedade. Já na modalidade de transferência eletrônica custodiada, será possível manter em custódia o valor da negociação do bem durante a operação. Atualmente, a transferência de propriedade já conta com instrumentos digitais. Com a nova resolução, foram estabelecidas as condições para integrar essas etapas em um fluxo eletrônico vinculado ao Renavan. As operações também ficarão mais seguras com requisitos de segurança definidos pela norma, como autenticação individual e multifator, rastreabilidade, trilhas de auditoria e mecanismos de prevenção e detecção de fraudes. Daniele Popov para a Voz do Brasil.
2: A fiscalização de trânsito poderá usar agora novos equipamentos para detectar, além do consumo de álcool, também o uso de drogas pelos motoristas.
3: A mesma resolução do Conselho Nacional de Trânsito que atualizou a Lei Seca estabeleceu ainda algumas mudanças nos procedimentos para testar os condutores.
2: Esse teste será feito em uma triagem inicial com equipamentos mais sensíveis e, em caso positivo, em uma segunda etapa com o bafômetro.
3: O secretário nacional de trânsito, Adroaldo Catão, conversou comigo e Mariana Jungmann mais cedo e explicou o que muda e o que permanece igual na fiscalização sobre o consumo de álcool e drogas. Acompanhe.
6: Secretário Adroaldo Catão, seja muito bem-vindo à Voz do Brasil. Vamos falar dessa atualização sobre as regras da Lei Seca, que foram aprovadas recentemente. O que o senhor destaca como mudanças mais importantes?
7: Olha, eu destaco 2 pontos importantes. Primeiro, isso que você falou bem, é uma atualização, né? A Lei Seca está completando aí 18 anos de muito sucesso e era o momento de fazer algumas modificações no âmbito da resolução do contrato. Ou seja, tudo que está na lei, no Código de Trânsito, permanece, tá? O que a gente fez foi atualizar alguns procedimentos. E aí eu destaco dois pontos. O primeiro é o seguinte, o cidadão que for abordado inicialmente, ele agora vai poder fazer uma espécie de pré-teste, uma triagem, né? Isso facilita também o trabalho dos policiais, dos agentes. Por quê? Porque o cidadão que vai fazer aquele teste inicial, ele somente se for detectado algum indício de álcool, né, nesse primeiro teste, é que ele vai ser encaminhado ao uso do etilômetro oficial, que é esse que vai gerar, de fato, uma eventual penalidade. Isso facilita o trabalho também das polícias, evita filas, né, congestionamentos. Esse é um tipo de procedimento que, inclusive, algumas polícias já utilizam, tá? Mas isso não estava previsto na norma, isso gerava alguma insegurança jurídica. Então, a gente fez essa atualização, que é justamente para dar segurança jurídica, tanto para o cidadão quanto para o agente. Isso também permite que haja um tempo, né, entre o primeiro teste e um eventual segundo teste, para aqueles casos que muitas vezes geravam, inclusive, algumas manchetes sensacionalistas na imprensa, dizer assim, olha, o cidadão usou enxaguante bucal, vai aparecer álcool na boca, e a gente sabe que não é bem assim, porque esse álcool ele não permanece na boca muito tempo, então o tempo entre fazer um primeiro teste e um segundo será suficiente para tirar qualquer dúvida, né? Porque o objetivo, obviamente, da Lei Seca não é pegar quem usa enxaguante bucal, mas sim quem bebeu e está dirigindo e, portanto, pode ter a sua capacidade de dirigir alterada. E o segundo ponto que eu destaco é a previsão dos equipamentos que têm sido chamados popularmente de drogômetros, né? Que são equipamentos que visam a detectar o uso de outras substâncias, que é a expressão que o Código de Trânsito utiliza. Tem o álcool e tem outras substâncias que também podem causar dependência e alteração da capacidade psicomotora. Então, a previsão desses equipamentos dá também segurança jurídica para que, a partir de agora, o Inmetro possa certificar esse tipo de equipamento que, a partir daí, vai poder ser utilizado também nas operações Lei Seca para detectar não só o álcool, mas também essas outras substâncias que também levam a um risco, né? Dirigir tendo usado drogas ou usado esse tipo de substância, obviamente, leva a um risco à sociedade.
3: Secretário, as novas normas também prevêem que o agente de fiscalização deverá registrar pelo menos dois sinais observados que confirmem a alteração da capacidade psicomotora do condutor. Antes, só o teste de alcoolemia era usado. Qual a importância desse registro adicional se já tem o bafômetro?
7: Não, na verdade não é um registro adicional, é um ou outro. O que é que acontece? Você pode usar, já era assim, tá? Isso é importante dizer. Hoje já está previsto na lei que o agente ele pode detectar comportamentos que mostrem que o cidadão está com seu comportamento alterado, né? Pelo uso de drogas ou álcool, mesmo que ele se recuse ao uso do bafômetro, do etilômetro ou, no caso agora, do chamado drogômetro. O que a resolução fez foi dar mais procedimento, mais clareza, para evitar contestações posteriores na justiça. Então, isso dá mais transparência também e aumenta a capacidade do Sistema Nacional de Trânsito de aferir esses dados, né? Isso também é muito importante. Então, é obrigatório agora que se coloque pelo menos dois comportamentos alterados para que isso seja mais explicitado, mais transparente. Mas continua como é hoje. Basta o uso do etilômetro ou, no caso agora, quando houver o equipamento, o uso do chamado drogômetro. Essa situação acontece quando o agente, mesmo diante da recusa, detecta que há um comportamento claramente indicando o uso de álcool ou de outras substâncias.
6: E houve mudanças aí, secretário, em relação aos procedimentos quando o condutor se recusa a fazer o bafômetro ou continua como era antes, mesmo se recusando, ele vai sofrer as penalidades?
7: Continua exatamente como era antes, não mudou nada nisso aí, a lei continua valendo, tá? Não houve nenhuma modificação, ou seja, se o cidadão se recusar, seja ao usar o etilômetro ou outro equipamento, ele vai responder pela recusa, que é uma infração específica, que é aquela que lhe dá multa de quase R$3.000 e lhe submete a uma suspensão da sua CNH. Então, realmente, é um procedimento que continua do jeito que está hoje e o cidadão tem que saber que ele pode, obviamente, se recusar, mas se ele se recusar, ele está sujeito a esse tipo de infração. Lembrando que mesmo que ele se recuse, E além de levar multa, se ele tiver com comportamentos que demonstrem que ele está embriagado ou sob uso de outras substâncias, também continua a responsabilidade do agente de, detectando que isso aconteceu, enquadrá-lo eventualmente, se for o caso, também como crime.
3: Então, secretário...
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9: e 32 minutos. 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
10: Olá, boa noite.
3: Boa noite para você que nos acompanha em todo o país.
10: Quarta-feira, 2 de setembro de 2026.
3: Vamos aos destaques do dia.
10: Remédio para infarto e AVC no SUS.
3: Sancionada a lei que determina a oferta de trombolíticos nos serviços de urgência e emergência. Pablo Mundim.
11: Hoje, a aquisição dos trombolíticos é feita pelos gestores locais e, a partir da nova legislação, o Ministério da Saúde vai definir estratégias para aprimorar essa oferta e qualificar o atendimento.
10: Preparação para o El Niño.
3: Medidas de prevenção aos efeitos do fenômeno climático foram apresentadas a gestores estaduais e municipais de todo o país. Márcia Fernandes.
12: Para lidar com os efeitos do chamado Super El Niño, estão sendo adotadas medidas nas diferentes regiões do país.
10: Atenção na hora das compras para casa.
3: A Anvisa proíbe produtos de limpeza sem registro sanitário por representarem riscos à saúde. Cleide Lopes.
13: Antes de colocar um produto no carrinho, vale fazer uma conferência rápida no rótulo. Se não há identificação clara do fabricante, lote ou instruções de uso, é melhor desconfiar.
10: Hoje, na apresentação, eu, Luciana Vasconcelos e Luciano Seixas.
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10: Sancionada a lei que prevê a oferta de trombolíticos para tratamento de infarto e AVC na rede de urgência e emergência do SUS.
3: Esses medicamentos podem ser usados para dissolver coágulos de sangue, os trombos, que entopem as artérias ou veias.
11: As doenças cardiovasculares são a principal causa de morte no Brasil. São cerca de 400 mil mortes por ano, mais de 1.100 por dia. Em casos de infarto e de alguns tipos de AVC, o tempo é decisivo para salvar vidas e reduzir sequelas. Com a nova lei, medicamentos trombolíticos serão ampliados na rede de urgência e emergência do SUS, incluindo as unidades de pronto atendimento, as UPAs. Segundo a médica e professora de emergências do Hospital de Clínicas da USP, Ludmila Abraão Ajar, a medida será fundamental para salvar vidas.
14: Quando nós levamos o trombolítico, que é essa medicação tão poderosa, para a população que precisa, nós estamos salvando vidas e estamos devolvendo os pais e as mães de famílias para suas casas, com uma menor ocorrência de incapacidade, de sequelas e de problemas que vão tornar toda essa família inviável para uma vida social.
11: O tratamento pode ser indicado em casos de infarto e AVC isquêmico, sempre depois da avaliação de equipe de saúde e de acordo com os protocolos médicos. No caso do infarto, o medicamento pode ser utilizado principalmente quando um procedimento mais complexo, como a angioplastia, não está disponível no tempo recomendado. A nova lei prevê medidas para melhorar a disponibilidade dos medicamentos na rede pública. O ministro da Saúde, Alexandre Padilha, destaca que hoje a aquisição dos trombolíticos é feita pelos gestores locais e que, a partir da nova legislação, o Ministério da Saúde vai definir estratégias para aprimorar essa oferta e qualificar o atendimento.
15: Vamos levar para a pactuação com os estados e municípios e a lei passa a dar uma obrigação muito maior, uma capacidade maior de todo cidadão, da gente enquanto ministério, do gestor estadual, municipal, cobrar a implementação do que está acontecendo. E com isso a ideia é reduzir o tempo de tratamento e, ao reduzir o tempo de tratamento, a gente garantir salvar vidas em relação a isso.
11: A lei entra em vigor 180 dias após a publicação e a implementação será acompanhada por um comitê criado pelo Ministério da Saúde. Em 2025, o SUS contabilizou 292 mil atendimentos por AVC, sendo 218 mil por AVC isquêmico. Reportagem Pablo Mundim.
2: A campanha nacional de multivacinação chegou ao fim nesta terça-feira, com mais de 8 milhões de doses aplicadas em todo o país.
3: Mas fique atento, se você tem criança ou adolescente com menos de 15 anos em casa, vale dar uma olhada na caderneta e conferir se falta alguma vacina.
2: Isso porque mesmo com o fim da campanha, a vacinação continua normalmente pelo SUS.
3: É só procurar um posto de saúde e levar a caderneta para atualizar o documento.
2: Reforçando a rotina de vacinação, mesmo que seja com uma frequência menor, deve ser mantida na adolescência.
3: Inclusive, a vacina contra o HPV. E jovens e adolescentes de 15 a 19 anos que não foram imunizados na idade correta têm até 31 de dezembro para receber a dose pelo SUS.
16: A servidora pública Aline Figueiredo sempre levou a sério todas as vacinas que protegem o filho João Vitor, de 11 anos, contra doenças que podem ser evitadas. Com a caderneta completa, o João Vitor já tomou até mesmo a vacina contra o HPV. Para ela, os cuidados com a saúde vão além da porta de casa.
17: Além de desenvolver a doença, de transmitir, né? Essa, para mim, foi a grande preocupação. Se tem uma doença que está tendo controle, por vacinação, por que não proporcionar isso ao meu filho? Se eu já tomei também, eu sou imunizada. Nossa, eu saí uma vacina, eu tô lá, só acho que eu sou a primeira da fila para tomar.
16: Os adolescentes têm um esquema vacinal importante a ser seguido para construir uma vida adulta saudável. A pediatra Natália Bastos alerta que a caderneta de vacinação continua merecendo a atenção dos pais de adolescentes.
18: As pessoas esquecem muito da vacinação dos adolescentes e acaba que eles ficam sem proteção. Muitas vezes a questão do levar de ano em ano já passa, os pais passam a levar os filhos na emergência e aí acaba que o médico da emergência não olha o cartão de vacina. E aí, como tem no SUS o programa de mandar mensagem para os pais, isso ajuda muito a lembrar eles que eles têm essa vacina esquecida.
16: Além da vacina contra o HPV, os adolescentes devem ser imunizados contra outras doenças. Como lembra a diretora substituta do Departamento do Programa Nacional de Imunizações do Ministério da Saúde, Ana Catarina de Melo Araújo.
19: E aí, atualizar para as vacinas da faixa etária do adolescente, que seria HPV, dengue, meningite, a meningo, a CWY. Ter a caderneta de vacinação em mãos, procurar a unidade básica de saúde mais próxima da residência, verificar essa caderneta de vacinação junto a um profissional de saúde da unidade básica para verificar a situação vacinal.
16: A campanha de vacinação contra o HPV para jovens de 15 a 19 anos foi prorrogada até 31 de dezembro. Com isso, quem ainda não foi vacinado contra o vírus na idade recomendada, entre 9 e 14 anos, deve procurar uma unidade de saúde para receber gratuitamente uma dose do imunizante. Reportagem Graziele Bezerra.
2: Representantes do governo federal, de governos estaduais e prefeituras estiveram reunidos na última semana para discutir ações de prevenção e resposta aos impactos do El Niño.
3: A previsão é de que esse fenômeno climático, que deve se acentuar a partir deste mês, provoque chuvas mais intensas no sul e ondas de calor e secas mais rigorosas nas demais regiões.
2: Foram feitas rodadas de reunião com gestores de todas as regiões. Hoje foi a última com representantes do Sudeste.
12: Para lidar com os efeitos do chamado Super El Niño, que deve atingir o país com mais intensidade entre este mês de setembro e novembro, estão sendo adotadas medidas nas diferentes regiões do país. No Sudeste, a previsão é de ondas de calor e atraso nas chuvas. No campo, os maiores impactos serão sentidos na produção de cana-de-açúcar e de frutas cítricas, além das pastagens. A preocupação também com o abastecimento de água, sobretudo na região metropolitana de São Paulo, de acordo com a ministra da Casa Civil, Miriam Belchior.
20: Estamos fazendo esse monitoramento junto, evidentemente, com os órgãos estaduais do Rio, de Minas e de São Paulo, para garantir aí o abastecimento nas regiões metropolitanas de São Paulo, Rio e Campinas, né? É muito importante que os governos estaduais façam a gestão de seus reservatórios para que, em caso de cenário de escassez, se estabeleça uma priorização de usos da água disponível.
12: No norte e nordeste, a previsão é que o fenômeno climático cause calor e seca prolongada nas regiões. Nesse momento, é importante que as pessoas não iniciem queimadas, ainda que controladas. É o que explicou o ministro do Meio Ambiente e Mudança do Clima, João Paulo Capobianco.
1: Evitar incêndios depende necessariamente de uma ação preventiva por parte da sociedade. Ou seja, nós não podemos, a partir de agora, utilizar o fogo para aquelas questões que culturalmente ainda se usam no Brasil. Pôr fogo para limpar um terreno qualquer, ali renovar uma pastagem, colocar fogo no lixo, fazer fogueiras de lazer, inclusive.
12: Para o centro-oeste, a previsão é de atraso nas chuvas e temperaturas acima da média. Por isso, está sendo monitorada a possibilidade de escassez hídrica, principalmente no norte de Mato Grosso e de Goiás. E na região sul, a preocupação é com excesso de chuvas e tempestades. Para fazer frente a esse cenário, estão previstas ações de prevenção a desastres, segurança hídrica, geração e transmissão de energia elétrica. Reportagem, Márcia Fernandes.
2: O Sistema Único de Saúde reforça a preparação em todo o país para antecipar os riscos e proteger a população dos impactos do El Niño.
3: Com o apoio do Ministério da Saúde, gestores estaduais trabalham na elaboração de planos de enfrentamento adaptados às diferentes realidades e vulnerabilidades dos territórios.
2: E o Ministério faz um alerta para o cuidado com o aumento de transmissão de arboviroses, como dengue e chikungunya.
3: Sobre o assunto, eu e Mariana Jungmann conversamos com Marília Santini de Oliveira, secretária adjunta de Vigilância em Saúde e Ambiente. Vamos ouvir.
21: Secretária Marília Santini, seja muito bem-vinda à Voz do Brasil. O Ministério da Saúde encaminhou, né, um alerta aos estados e municípios sobre a possibilidade de aumento na transmissão de arboviroses, como dengue, chikungunya, em razão aí do fenômeno El Niño. Quais são as previsões e as recomendações que estão contidas nesse alerta?
22: Boa tarde, obrigada aí pelo espaço para a gente discutir esse assunto tão importante. Então, como acho que a maioria das pessoas já sabe, mas acho também que não custa a gente reforçar que o El Niño é um fenômeno climático natural. O que está acontecendo atualmente, né, nos últimos 10, 15 anos? Ele está sendo mais frequente e mais intenso. Então acontece um aquecimento das águas superficiais do Oceano Pacífico e isso interfere no clima do mundo inteiro. No Brasil, que é um país bem grande, né, ele acentua tudo o que aconteceria. Então na estação quente fica muito mais quente. Na estação chuvosa tem muito mais chuva, causando enchentes, deslizamentos. E no local que tem seca, fica muito mais seco, causando dificuldade de acesso, prejuízo na produção de alimentos. Uma consequência que às vezes a gente não vê tanto, porque é tudo pequenininho, né? O mosquito, o vírus, é que vetores, principalmente mosquitos, têm o seu ciclo de vida alterado pelo calor. Por exemplo, o Aedes aegypti, que é um mosquito que transmite a dengue, a zika, a chikungunya, ele nasce mais rápido. Do ovo para virar adulto, que é o que pica e transmite, é um ciclo mais rápido, então você acaba tendo mais mosquitos. E também, tanto na seca quanto na enchente, a gente tem mais criadouros desses mosquitos. Porque na seca você acaba guardando água, às vezes de forma inadequada pela falta de água, né? Então vai ter balde, outros recipientes com água. E na enchente, quando a chuva passa, ficam aquelas poças de água que também são criadouros desse mosquito. Então é clássico que em anos de El Niño a gente tenha aumento do número de casos de dengue. Isso que está na recomendação, mandando um alerta para todos os estados e municípios, dizendo que existe a possibilidade de ter esse El Niño mais forte esse ano, e com isso acontecendo, existe a possibilidade de ter mais casos de dengue. Então, é um alerta que recomenda as mesmas medidas para dengue, que a gente recomenda sempre, só que com mais atenção e com mais frequência.
3: Essas medidas recomendadas, né, sobre a dengue, falam da colaboração da população, que é fundamental nesse caso, né? O Ministério também está empenhado nessa mobilização da população?
22: Sim. É fundamental, como você disse, porque tem esses criadouros do mosquito podem ser muito pequenos e muito perto da casa das pessoas e mesmo dentro delas, né? Então, aquelas coisas que todo mundo já sabe, que a gente faz campanha todo ano, não deixe pratinho de vaso cheio de água. É a mesma, não é? Seria o mesmo criadouro, né? Olha o seu quintal, veja se não há pneus, baldes, outras coisas que acumulam água. olhe atrás das geladeiras, os depósitos. Então, são as mesmas recomendações que não acontecem sem o envolvimento da população.
21: Agora, o Ministério da Saúde, ele está fazendo aí alguma preparação também, secretária do SUS, para aumento de casos aí de dengue, chikungunya, outras doenças também que possam ser transmitidas pelo Aedes aegypti?
22: Sim, a gente está fazendo também outras medidas para controle desse vetor, né? Que não dependem da população, dependem dos gestores. Então, tem a parte da população, tem a parte do prefeito, do governador, aqui do governo federal. Então, por exemplo, aqueles larvicidas ou adulticidas que matam os mosquitos adultos ou em evolução, a gente comprou e tem disponível uma quantidade maior. Testes para fazer exames laboratoriais de dengue e chikungunya, a gente também regularizou nossos estoques num nível maior. Nessa parte que você pergunta especificamente, né, para o atendimento e para o diagnóstico, a gente tem vários documentos que dizem como fazer isso, que serve para a equipe de saúde, serve para a população, quando procurar o médico, a gente está divulgando bem mais esses documentos, fazendo vários webinários com diferentes trabalhadores da saúde, e não só dos trabalhadores do SUS, mas também da saúde suplementar, porque esses pacientes podem procurar qualquer serviço, né? Quem tem plano de saúde ou quem vai particular mesmo. Então, tem todo um trabalho voltado principalmente para educação dos profissionais de saúde e para ter a oferta dos insumos que esses profissionais vão precisar. Sais de hidratação oral, teste diagnóstico.
3: Muito bem, nós conversamos com Marília Santini, secretária adjunta da Secretaria de Vigilância em Saúde e Ambiente do Ministério da Saúde. Muito obrigado, secretária, por sua entrevista aqui à Voz do Brasil.
22: Eu que agradeço.
0: A Anvisa, a Agência Nacional de Vigilância Sanitária, suspendeu a fabricação de produtos de limpeza na unidade da Unilever, em Vinhedo, no interior de São Paulo.
3: A ação é preventiva e foi adotada após inspeção que identificou falhas de controle e monitoramento da água utilizada no processo.
0: A avaliação das evidências disponíveis até o momento não indicou contaminação sobre os lotes produzidos na fábrica.
3: Por esse motivo, não foi determinada a suspensão da comercialização, da distribuição ou do uso dos produtos já fabricados e disponíveis no mercado, nem o seu recolhimento.
0: A vistoria faz parte de outras ações integradas de fiscalização sanitária de empresas fabricantes de saneantes, uma categoria que inclui produtos destinados à limpeza, desinfecção e conservação de ambientes.
3: A Anvisa determinou ainda que

0: nem sempre faz isso.
1: Olha, eu vou confessar que eu não costumo olhar.
0: Já a aposentada Renata Mello é um pouquinho mais cuidadosa.
2: Eu costumo olhar muito as coisas de produto comestíveis, mas em produto de limpeza foram coisas assim que muito pouco tempo que eu comecei a ficar mais atenta.
0: Entre os 12 itens proibidos pela Anvisa, vendidos sem registro sanitário, estão alvejantes, tira-manchas e soluções à base de percarbonato de sódio. Antes de colocar o produto no carrinho, vale fazer uma conferência rápida no rótulo. A dica é da gerente de fiscalização e inspeção da Anvisa, Márcia Gonçalves.
3: O consumidor pode olhar ali quem fabrica o produto, onde ele é fabricado, a composição e a concentração, as instruções de uso correto desse produto, de manuseio, as condições de descarte, advertências, o que, que acontece, né, num caso de uma intoxicação.
0: Um dos problemas da comercialização de produtos químicos sem autorização e sem a devida responsabilidade técnica é que não há nenhum tipo de garantia de segurança em seu uso, como explica Rodrigo Moura, coordenador da Comissão Nacional de Fiscalização do Conselho Federal de Química.
4: Quando você tem um produto clandestino, você não tem exatamente a certeza da matéria-prima utilizada nesse produto. Você não tem certeza com relação aos processos químicos que foram utilizados na concepção do produto. Você não tem informações técnicas relativas à utilização do produto. Um produto clandestino, ele é um risco para a sociedade.
0: Quem já tem em casa um dos produtos proibidos pela Anvisa deve manter a embalagem fechada, no recipiente original e longe de crianças e animais, e procurar a vigilância sanitária local para saber como proceder. Reportagem Cleide Lopes.
5: A lista dos produtos de origem desconhecida pode ser consultada no portal oficial da Anvisa, no endereço www.gov.br/Anvisa.
6: E Luciano, agora a gente vai falar de bulas de remédios. Decifrar aqueles termos técnicos nas bulas tradicionais pode ser uma missão difícil para muita gente.
5: Para resolver esse problema e garantir acesso à informação com segurança, a Anvisa disponibiliza online, de forma gratuita, o bulário eletrônico.
6: A plataforma oferece uma linguagem mais clara para o cidadão.
7: Letras pequenas, termos técnicos, palavras difíceis. Esses são alguns dos problemas encontrados nas bulas dos medicamentos que desestimulam a população a consultar o documento. A aposentada Cleide Felipe da Silva já recorreu à internet para buscar informações. Ela conta que até se arriscou quando entendeu melhor os efeitos colaterais e suspendeu o tratamento.
8: A médica passou um remédio para eu usar por conta de colesterol alterado e eu já tenho um problema nos rins, né? O remédio que ela me passou, me receitou, alterava mais ainda o problema nos rins. Fui lá na internet, pesquisei e vi que tinha um efeito colateral enorme com quem já tinha problema dos rins. Então eu parei por conta própria.
7: E não é só a Cleide que enfrentou os perigos de interromper um tratamento por conta própria pelas dificuldades de ler a bula. O Imar Pereira Nunes também já buscou informações sobre sintomas, tratamentos e medicamentos na internet. Mas o professor não confiou no que leu.
9: Talvez hoje seja um pouco mais fácil, mas sempre tem aquela coisa mais técnica que dificulta, né, um pouquinho o entendimento. Eu já olhei na internet e achei que ia morrer. Chegou no médico, ele desmentiu tudo.
7: Para garantir aos pacientes acesso à informação com segurança, a Agência Nacional de Vigilância Sanitária mantém uma base de dados pública e oficial, onde todas as versões aprovadas pela Anvisa estão disponíveis. Segundo Daniela Marreco Cerqueira, diretora da 2ª Diretoria da Anvisa, a ferramenta chamada de bulário eletrônico permite simplificar a leitura das bulas de maneira gratuita.
10: Ao acessar o bulário eletrônico, você consegue buscar a bula pelo nome comercial do medicamento, pelo nome da substância ativa, e ele também vai ter acesso a dois tipos diferentes de texto de bula. A gente tem o que a gente chama de bula do paciente e o que a gente chama de bula do profissional de saúde.
7: A diretora Daniela Marreco Cerqueira reforça ainda que no Brasil, medicamentos de referência, genéricos e similares utilizam bulas padronizadas com informações sobre segurança e uso. Quando há necessidade, as alterações passam por análise técnica.
10: A Anvisa vem aprimorando as bulas dos medicamentos exatamente para conseguir maior clareza nas informações, maior legibilidade, conseguir um melhor entendimento.
7: O bular

0: formulário eletrônico pode ser acessado oficialmente através do portal da Anvisa no endereço consultas.anvisa.gov.br. Reportagem Gabriela Noronha.
1: Estados, municípios e o Distrito Federal já podem aderir à Política Nacional dos Direitos das Pessoas LGBTQIA+.
2: A participação é voluntária e também alcança organizações da sociedade civil, instituições de ensino e pesquisa, centros de referência e empresas.
1: O processo de adesão é digital. Feita a adesão, é realizado um plano de ação, como detalha a Secretária Nacional dos Direitos das Pessoas LGBTQIA+, Simi Lahat.
3: Esse plano de ação, ele visa identificar qual é o interesse, se você não tem um conselho e quer fazer um conselho, se quer implementar algum equipamento público, se quer elaborar políticas públicas, ela constrói esse plano de ação em conjunto e aí soma esforços para a execução dessa política no território.
2: O processo pode ser solicitado pelo e-mail politica.lgbtqia@mdh.gov.br. Vou repetir, hein? politica.lgbtqia@mdh.gov.br.
1: E essas foram as notícias do Governo Federal.
2: Uma realização da Secretaria de Comunicação Social da Presidência da República.
1: Com produção da empresa Brasil de Comunicação.
2: Fique agora com o Minuto do TCU e em seguida com as notícias do Poder Judiciário e do Congresso Nacional. Uma boa noite.
1: Boa noite para você e até amanhã.
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2: Presidente do STF abre evento internacional sobre independência judicial nas democracias contemporâneas.
3: TSE define critérios para caracterizar deepfake nas eleições 2026.
2: STJ identifica comando oculto em recurso para enganar sistema de inteligência artificial e determina comunicação à OAB e ao MPF.
3: Boa noite, eu sou Sérgio Duarte.
2: E eu sou Walter Lima.
3: O presidente do Supremo Tribunal Federal, ministro Edson Fachin, abriu nesta quarta-feira a 17ª Jornada Ítalo-Hispano-Brasileira de Direito Público, que tem como tema Resistência Democrática e Justiça Constitucional.
2: Na abertura do evento, Fachin aproveitou para fazer uma manifestação.
3: O ministro disse que é dever de todos preservar a integridade do STF, destacou a responsabilidade do cargo.
4: A elevada autoridade do cargo não confere privilégios, mas impõe deveres, limites e responsabilidades que devem ser observados com absoluto respeito à Constituição, às leis e ao Supremo Tribunal Federal. Nos próximos dias, concluída a análise necessária dos fatos e os procedimentos institucionais pertinentes, esta presidência anunciará, no tempo devido e sem precipitação, as medidas cabíveis e necessárias.
2: O encontro realizado no Supremo reúne até amanhã especialistas do Brasil, da Itália e da Espanha para discutir desafios das cortes constitucionais.
3: Tribunal Superior Eleitoral define critérios para caracterizar deepfake nas eleições 2026.
2: A corte também definiu que a proibição do uso de deepfake nas eleições é para conteúdo caracterizado como propaganda eleitoral. Fábio Ruas.
5: O TSE estabeleceu que deepfake é o conteúdo produzido ou manipulado por inteligência artificial que apresente grau de realismo e crie, reproduza ou altere a imagem, a voz ou a manifestação de uma pessoa viva, falecida ou até fictícia. A tese foi fixada durante julgamento em que o TSE rejeitou o pedido de multa contra o candidato Flávio Bolsonaro pelo uso de um vídeo que recriou com a inteligência artificial a imagem e a voz do ex-presidente Jair Bolsonaro. No mesmo julgamento, o TSE ainda decidiu que o ato de transmitir convenção partidária pela internet não configura propaganda eleitoral antecipada, o que depende do conteúdo, da linguagem, dos destinatários e do contexto.
3: STJ identifica comando oculto em recurso com o objetivo de enganar o sistema de inteligência artificial do tribunal e beneficiar a parte recorrente.
2: Com isso, determinou a comunicação à OAB, ao MPF e para a tomada de providências. Fátima Uchoa.
6: Para o STJ, a prática conhecida como prompt injection pode representar ato atentatório à dignidade da justiça e se caracterizar como crime de fraude processual. Os advogados do caso recorreram ao STJ contra a decisão do Tribunal de Justiça da Paraíba, que considerou a absolvição de uma pessoa acusada de homicídio totalmente contrária às provas do processo. Ao classificar como gravíssimo o uso do comando oculto pelos advogados, o relator do recurso especial ministro Og Fernandes afirmou que ministros e equipes analisam processos de forma minuciosa e que as ferramentas de IA não são usadas para produzir automaticamente decisões que são apenas assinadas pelos magistrados.
3: Começa o segundo seminário de precedentes na Justiça do Trabalho.
2: Por dois dias, ministros, magistrados, pesquisadores do direito discutem a uniformização da jurisprudência trabalhista no país. Rafael Silva.
7: O encontro discute a formação e a aplicação de precedentes e de mecanismos para agilizar a análise de processos e a segurança jurídica ao uniformizar a interpretação do direito. Outro ponto é garantir a segurança no uso de ferramentas de inteligência artificial nesse processo.
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3: Uma boa noite.
2: E até amanhã.
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1: Eu sou Paula Groba.
2: E eu sou Humberto Pinheiro.
1: E estes são os destaques de hoje do Jornal do Senado, que começa agora.
2: Avança a proposta sobre o fim da escala 6x1. Texto segue para o plenário.
1: MP do fim da taxa das blusinhas é aprovada em comissão mista e Câmara analisa texto.
2: Comissão de Constituição e Justiça aprova texto base da PEC da Segurança Pública.
1: Boa noite.
2: Boa noite.
1: O fim da escala 6x1 avançou no Senado. A Comissão de Constituição e Justiça aprovou a proposta que reduz a jornada para 40 horas semanais e garante 2 dias de descanso por semana.
2: Na prática, a PEC prevê a adoção da chamada escala 5x2, 5 dias de trabalho e 2 de folga. Agora, o texto será analisado pelo plenário. Repórter Rodrigo Rezende.
3: A proposta de emenda à Constituição 211 de 2019 limita a jornada de trabalho dos trabalhadores seletistas em 40 horas semanais. A PEC cria ainda a escala 5x2, com a obrigação de 2 folgas semanais ao empregado. Todas essas mudanças não podem acarretar diminuição do salário. O relator da proposta, senador Omar Aziz, do PSD do Amazonas, afirma que as mudanças vão dar qualidade à vida dos trabalhadores, principalmente das mulheres.
4: Nós temos dessas 37 milhões, mais ou menos, de trabalhadores nessa situação, mais de 57% são mulheres. Essas mulheres, muitas vezes, têm uma dupla jornada de trabalho.
3: Já o senador Rogério Marinho, do PL do Rio Grande do Norte, lamentou que a PEC obrigue uma forma de contrato entre patrões e empregados, diferente do modelo dado pela reforma trabalhista em 2017.
5: Ele coloca uma questão uniforme de cima para baixo. Quando se fala aqui do acordo individual como se fosse um retrocesso, o acordo individual existe desde sempre, desde 1943.
3: A PEC estipula um período de transição para a nova jornada. Depois da publicação, as empresas terão até 2 meses para adaptar a jornada para 42 horas semanais. A partir daí, as empresas terão mais 1 ano para colocar a jornada em 40 horas.
1: Senadores também aprovaram na noite desta terça-feira um projeto que cria incentivos tributários para empresas que instalarem, ampliarem ou modernizarem centros de processamento de dados no país, os chamados data centers.
2: A proposta prevê a suspensão de tributos como PIS, PASEP, COFINS, Imposto de Importação e IPI para essas instalações. O texto prevê uma série de contrapartidas por parte das empresas, visando a redução do impacto ambiental. Repórter Alexandre Campos.
6: As empresas habilitadas deverão manter um percentual mínimo de seus serviços no mercado interno, usar fontes de energia renováveis ou de baixa emissão e garantir eficiência hídrica no resfriamento da infraestrutura. Ainda deverão investir em projetos de pesquisa e inovação industrial e tecnológica ligados à economia digital, o correspondente a 2% do valor dos produtos adquiridos no mercado interno ou no exterior, com benefício do regime especial, sendo que 40% dos recursos devem ser aplicados nas regiões Norte, Nordeste e Centro-Oeste. Relator do projeto, o senador Cid Gomes, do PSB do Ceará, destacou a importância dos data centers no dia a dia das pessoas.
7: Com o advento da inteligência artificial, é de que cada vez mais estruturas de bancos de dados sejam necessárias à implantação para que as informações possam estar rápida e prontamente disponíveis para o uso e consumo da população.
6: O projeto que segue para a sanção presidencial ainda prevê que as multas previstas no chamado Estatuto Digital da Criança e do Adolescente sejam direcionadas por 5 anos para o Fundo Nacional para a Criança e o Adolescente.
1: O Senado também aprovou um projeto que cria a Política Nacional de Minerais Críticos e Estratégicos. A proposta estabelece diretrizes para incentivar a pesquisa, a extração, o beneficiamento e a transformação desses minerais no Brasil.
2: A proposta também cria um Conselho Nacional para a Industrialização do Setor. Os minerais são importantes para áreas como tecnologia, transição energética e segurança nacional. A proposta segue para a sanção presidencial.
1: E seguiu para a promulgação a indicação do senador Rodrigo Pacheco, do PSB de Minas Gerais, para o cargo de ministro do Tribunal de Contas da União. O TCU é integrado por 9 ministros, indicados pelo presidente da República, pelo Senado e pela Câmara. O cargo é vitalício. Pacheco vai ocupar a vaga deixada por Bruno Dantas, que renunciou ao cargo na segunda-feira.
2: A medida provisória que acaba com a taxa de 20% sobre compras internacionais de até 50 dólares foi aprovada pela Comissão Mista de Deputados e Senadores.
1: Agora, a MP, também conhecida como Taxa das Blusinhas, segue para a votação nos plenários da Câmara e do Senado. A expectativa é que isso aconteça ainda nesta quarta-feira. Repórter Maurício De Sante.
8: O principal ponto de impasse para aprovar a medida provisória que acaba com a chamada Taxa das Blusinhas era definir quando seriam avaliados os impactos da medida. O texto põe fim à cobrança de 20% sobre as compras internacionais de até 50 dólares, hoje cerca de R$250. Pelo acordo, a primeira avaliação será feita 3 meses depois que a medida entrar em vigor. Depois, o Ministério da Fazenda fará novas análises a cada 6 meses. O Congresso também vai avaliar os impactos uma vez por ano. A relatora, senadora Leila Barros, do PDT do Distrito Federal, destacou que o governo federal poderá fazer ajustes dependendo do resultado dessas avaliações de impacto.
9: A gente atendeu em parte a maior preocupação do setor, que é a avaliação, dando essa autonomia ao Ministério da Fazenda, a avaliação de 6 em 6 meses e também passar pelo Executivo a avaliação do Congresso Nacional anualmente.
8: Mas o senador Isalci Lucas, do PL do Distrito Federal, acredita que o prazo de avaliação de impacto a cada 6 meses é muito extenso.
10: O que nós queremos é isonomia para o produtor aqui local. Até 6 meses já quebraram as empresas todas. Se o governo fizer essa avaliação que está aqui hoje, ele já vai perceber que é inadmissível o que está acontecendo.
8: O setor produtivo pediu ainda igualdade nas regras tributárias e regulatórias. O acordo prevê critérios para avaliar os efeitos da medida e análises sobre propriedade intelectual e qualidade dos produtos. Ficaram de fora a exigência de uso dos correios para o envio dos itens comprados e a implementação de um cashback para os consumidores. Esses pontos devem ser tratados em uma futura etapa de regulamentação da reforma tributária.
2: E o Senado aprovou o projeto que permite a brasileiros que trabalham em países de língua portuguesa somar períodos de contribuição para se aposentar. O texto agora segue para promulgação.
1: No Brasil, o acordo vale para aposentadorias por idade e invalidez e pensão por morte. Repórter Patrícia Oliveira.
11: O acordo foi assinado por Brasil, Portugal, Cabo Verde, Moçambique e São Tomé e Príncipe. A ideia é evitar que o trabalhador perca contribuições por não ter cumprido o tempo mínimo exigido em apenas um dos países. No Brasil, o acordo vale para aposentadorias por idade, invalidez e pensão por morte. Para o relator da proposta, senador Carlos Viana, do PSD de Minas Gerais, representa um avanço na proteção previdenciária dos trabalhadores brasileiros.
12: Um ponto muito importante na experiência e na vida de brasileiros que optaram por morar no exterior e trabalhar no exterior, já tendo contribuído no Brasil ou estão contribuindo lá fora.
11: O benefício deverá ser concedido de forma proporcional ao período trabalhado em cada país.
2: A Comissão de Constituição e Justiça aprovou o texto base da proposta que insere na Constituição o Sistema Único de Segurança Pública, também conhecida como a PEC da Segurança Pública.
1: O texto amplia as competências federais no combate ao crime organizado, permite a criação de polícias municipais e redefine o papel das forças policiais. Destaques à proposta continuam sob análise da comissão. Depois, o texto seguirá para o plenário. Os detalhes com o repórter Bruno Lourenço.
13: A proposta estrutura o Sistema Único de Segurança Pública e confere à União a competência para estabelecer diretrizes gerais para o setor. O texto permite o policiamento ostensivo de ferrovias e hidrovias federais pela Polícia Rodoviária Federal. Prevê um regime especial mais rigoroso para punir chefes de organizações criminosas e admite a criação de polícias municipais de natureza civil. O relator, senador Rogério Carvalho, do PT de Sergipe, retirou mudanças dos deputados sobre o financiamento da segurança pública com recursos das empresas de apostas, depois de deduzidas as despesas de custeio.
14: Não é conveniente dar garantia constitucional às despesas de custeios das BETs, principalmente quando a metodologia de cálculo pretendida prejudica a destinação de recursos para áreas sociais como educação, segurança pública e esportes.
13: A PEC assegura para o novo modelo de segurança pública receitas vinculadas ao Fundo Nacional de Segurança Pública e ao Fundo Penitenciário Nacional, vedados os contingenciamentos, ou seja, os bloqueios orçamentários.
2: Música. Com edição de Paula Groba e trabalhos técnicos de Eliseu Caires, o Jornal do Senado fica por aqui. Acompanhe agora as notícias da Câmara dos Deputados. Boa noite.
1: Boa noite e até amanhã.
15: Jornal Câmara dos Deputados. Plenário define multa para serviços mal avaliados de hospitais privados.
16: Câmara inclui testes vocacionais nos exames de avaliação da educação.
15: Deputados escolhem senador Rodrigo Pacheco como ministro do TCU.
16: Boa noite. Câmara aprova indicação do senador Rodrigo Pacheco para o TCU. Os detalhes com Ana Raquel Macedo.
17: O plenário da Câmara confirmou, com 404 votos favoráveis e 61 contrários, a indicação do senador Rodrigo Pacheco, do PSB de Minas Gerais, para uma vaga de ministro do Tribunal de Contas da União, no lugar do ex-ministro Bruno Dantas. A indicação já tinha sido aprovada pelo Senado. Rodrigo Pacheco tem 49 anos e foi deputado federal entre 2015 e 2018. Na Câmara, foi presidente da Comissão de Constituição e Justiça. Em 2018, foi eleito senador e presidiu o Senado duas vezes, entre 2021 e 2024. A indicação ao TCU foi apresentada pelo presidente do Senado, Davi Alcolumbre, e outros 19 senadores. Pacheco vai assumir uma das vagas indicadas pelo Congresso Nacional no TCU. O tribunal tem 9 ministros, sendo que o Senado, a Câmara dos Deputados e o presidente da República podem indicar 3 ministros cada, o que está previsto na Constituição. A proposta de indicação recebeu parecer favorável do relator, deputado Aécio Neves, do PSDB de Minas Gerais.
18: Com uma honra enorme, como conterrâneo do senador Rodrigo Pacheco, mas como admirador da sua história, do seu trabalho, mas sobretudo como homem público, que sabe da sua importância e o quanto ele poderá ajudar o país em momentos de incertezas, como fez num passado muito recente.
17: A maioria dos líderes partidários na Câmara recomendou a aprovação da indicação de Pacheco. Falando pelo governo, o deputado Rogério Correia, do PT de Minas Gerais, destacou a qualidade técnica e política do senador para ocupar uma vaga no TCU.
19: Rodrigo Pacheco foi fundamental para a garantia do processo democrático no Brasil quando presidiu o Senado. Nós realmente corremos um sério risco de um golpe de Estado no Brasil, de um golpe que pudesse quebrar a democracia brasileira. Tanto ele, mas também o presidente Arthur Lira aqui na Câmara foram fundamentais, tanto para reconhecer o resultado das eleições, mas também para firmar uma posição contrária a qualquer tipo de golpe.
17: O presidente da Câmara, Hugo Mota, foi na mesma linha.
20: Não temos dúvida do seu preparo técnico e político para representar o Senado Federal naquela Corte de Contas, fazendo votos que ele possa, assim como em sua passagem pelo Congresso Nacional, ter o mesmo compromisso com a sociedade brasileira, com o Congresso Nacional.
17: O Tribunal de Contas da União é o órgão encarregado de fazer o controle externo dos gastos públicos. Ele auxilia o Congresso a fiscalizar o orçamento, analisa a regularidade das contas públicas e tem o poder de multar gestores, mandar devolver dinheiro e declarar inelegíveis os responsáveis por irregularidades. Da Rádio Câmara de Brasília, com informações de Antônio Vital, Ana Raquel Macedo.
15: Justiça.
21: Chico Alencar, do PSOL do Rio de Janeiro, defende o fim do sigilo das investigações sobre o Banco Master. O deputado considera que a divulgação das informações é necessária para esclarecer possíveis relações do banco com integrantes do Judiciário, do Congresso Nacional e do Poder Executivo.
16: Chico Alencar elogia a atuação da Polícia Federal na apuração do caso. Na opinião do parlamentar, o acesso integral às informações pode evitar vazamentos parciais e permitir a identificação de eventuais responsabilidades.
21: Merlon Solano, do PT do Piauí, defende uma investigação ampla sobre as denúncias envolvendo o Banco Master. Ele pede que sejam esclarecidos os fatos relacionados às instituições financeiras e aos recursos públicos mencionados no caso.
16: Merlon Solano diz que é preciso garantir transparência nas apurações, com a responsabilização dos envolvidos, independentemente do cargo que ocupem. Segundo ele, a investigação é importante para preservar a credibilidade do sistema financeiro e das instituições brasileiras.
21: Rodrigo Dazaeli, do PL de Mato Grosso, defende o impeachment do ministro do STF, Alexandre de Moraes, após novos relatórios da Polícia Federal. Para o deputado, os indícios de irregularidades e conflitos de interesse exigem o afastamento imediato do magistrado.
16: Rodrigo Dazaeli também acusa o governo federal de tentar abafar as denúncias para proteger membros do STF. O parlamentar considera que a abertura do processo de impeachment é fundamental para dar uma resposta de transparência à sociedade.
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15: Previdência.
21: A Câmara aprovou um projeto que dobra o período de atividades civis que PMs e bombeiros militares podem usar para ter direito à aposentadoria. O repórter Antônio Vital acompanhou a votação.
24: A Câmara dos Deputados aprovou o projeto que amplia de 5 para 10 anos o tempo de serviço em atividades civis que policiais e bombeiros militares podem averbar para fins de aposentadoria. A proposta também altera as regras relativas ao pagamento de soldo integral para os militares depois de irem para a inatividade. Para receber o pagamento integral, os homens terão que ter 35 anos de contribuição com 25 anos de atividade militar. Já as mulheres terão que ter 32 anos de contribuição e 25 anos de atividade de natureza militar. Hoje, para receber salário integral, os militares têm que ter 35 anos de serviço, com a possibilidade de apenas 5 deles terem sido desempenhados em atividades civis. De acordo com o autor da proposta, deputado Capitão Augusto, do PL de São Paulo, reduzir de 30 para 25 anos o tempo de exercício de atividades de natureza militar e, ao mesmo tempo, permitir o aproveitamento de 10 anos de tempo civil equipara os militares aos policiais federais. O projeto também garante igualdade de acesso entre homens e mulheres e veda restrições ou reservas de vagas sem justificativa técnica. O texto final aprovado foi apresentado pelo relator, deputado Cabo Gilberto Silva, do PL da Paraíba.
25: São 35 anos hoje que o policial trabalha, igual a qualquer um. É doença mental, é a questão da saúde. Então é importante todos vocês entenderem a magnitude desse projeto. O Estado não vai perder nada, que estamos tentando resolver o básico para que possamos avançar. Para que possamos avançar no combate ao crime organizado, nas facções criminosas.
24: O projeto também altera outras regras militares. As progressões de posto por merecimento, por exemplo, terão que ter critérios universais com prioridade para o mérito pessoal e para os militares mais antigos. O projeto que amplia de 5 para 10 anos o tempo de serviço em atividades civis que policiais e bombeiros militares podem averbar para fins de aposentadoria seguiu para análise do Senado. Da Rádio Câmara de Brasília, Antônio Vital.
15: Trabalho.
16: Benedita da Silva, do PT do Rio de Janeiro, defende o fim da escala 6x1 como forma de ampliar o tempo de descanso dos trabalhadores. Ela avalia que a mudança vai melhorar a saúde e a convivência familiar, com reflexos positivos também na produtividade.
21: Benedita da Silva pede que o Senado avance na análise das propostas sobre a redução da jornada de trabalho semanal. Segundo o parlamentar, a maior quantidade de tempo livre também beneficia quem precisa voltar mais cedo para casa ou conciliar o emprego com outras atividades.
16: Bongás, do PT do Rio Grande do Sul, pede o fim da escala 6x1 e a redução da jornada de trabalho de 44 para 40 horas semanais, sem redução de salário. De acordo com o deputado, a mudança vai garantir 2 dias de descanso aos trabalhadores.
21: O parlamentar alega que a redução da jornada vai permitir mais tempo para convivência com a família, estudos, lazer e outras atividades. Bongás também lembra que a Câmara já aprovou a redução para 40 horas e solicita a análise da proposta pelo Senado.
16: Glauber Braga, do PSOL do Rio de Janeiro, apoia o fim da escala de trabalho 6x1, que está prevista para ser analisada pelo Senado. O deputado diz que a mudança tem amplo apoio da população e pode melhorar as condições de trabalho.
21: Glauber Braga também defende a redução da jornada para 40 horas semanais, sem diminuição dos salários. Na visão do parlamentar, a medida garante mais tempo para descanso, convivência familiar e cuidados com a saúde.
16: De acordo com Orlando Silva, do PCdoB de São Paulo, o fim da escala 6x1 é uma conquista viabilizada pela mobilização popular e pelo engajamento do governo. O deputado argumenta que a redução da jornada gera novos postos de trabalho e garante mais qualidade de vida.
3: Segundo Orlando Silva, a medida contrapõe retrocessos trabalhistas vistos em governos liberais e reformas anteriores no Brasil. Para ele, o avanço dessa pauta fortalece a proteção da classe trabalhadora e sinaliza a necessidade de proteger os direitos e a justiça do trabalho.
15: Economia.
16: Adriana Ventura, do Novo, de São Paulo, repercute críticas sobre a medida provisória que zera o imposto em compras internacionais de até 50 dólares. Ela afirma que a norma cria tratamento desigual porque o comércio brasileiro continua pagando tributos sobre mercadorias semelhantes.
3: Adriana Ventura ressalta que as entidades empresariais defendem a extensão do benefício a produtos equivalentes vendidos pelo comércio nacional, caso a isenção seja mantida. O documento alerta que a diferença de tributação prejudica principalmente os pequenos varejistas.
16: Para Luiz Carlos Raule, do Podemos do Paraná, os 18 anos de governos do PT representam um fracasso socioeconômico para o país. O deputado argumenta que os indicadores de habitação e educação pioraram no período.
3: Luiz Carlos Raule também destaca o aumento da população em situação de rua e a dependência de programas de transferência de renda. Na avaliação do parlamentar, a gestão atual falhou na criação de empregos e na autonomia dos trabalhadores.
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15: Educação.
16: A Câmara aprovou a inclusão de testes vocacionais no Enem e no Saeb. O repórter Antônio Vital acompanhou a votação.
24: Deputados e deputadas aprovaram um projeto que obriga o Instituto Nacional de Pesquisas Educacionais Anísio Teixeira, o INEP, a incluir testes vocacionais no Enem e no Saeb, o Sistema de Avaliação da Educação Básica. Os alunos que fizerem os dois exames não serão obrigados a responder às questões e o INEP terá que reservar um tempo extra para os candidatos que optarem por fazer os testes. O projeto foi apresentado pelo deputado Nicolas Ferreira, do PL de Minas Gerais, e recebeu parecer favorável do relator, deputado Mendonça Filho, do PL de Pernambuco. De acordo com a proposta, o teste será incluído nos cadernos da prova aplicada no terceiro ano do ensino médio. A justificativa é de que muitos jovens, especialmente os mais pobres, não dispõem de acesso a ferramentas de orientação vocacional, o que os deixa mais expostos a escolhas desinformadas. Entre as diretrizes previstas para a elaboração dos testes vocacionais estão a identificação das áreas de maior afinidade e das aptidões, além do mapeamento de possibilidades de empreendedorismo, de oportunidades profissionais, de cursos técnicos ou de cursos de graduação. Os resultados dos testes de aptidão deverão ser apresentados na forma de relatório e as regras deverão ser revistas, no máximo a cada 2 anos, como maneira de atualizar o conteúdo e forma do teste. Para o relator Mendonça Filho, o projeto democratiza o acesso aos testes vocacionais. Já a deputada Soraya Santos, do PL do Rio de Janeiro, disse que é cada vez mais difícil para os jovens decidir que carreira vão seguir.
7: É um direito da criança você poder medir resultados. Então, quando a gente pega e propõe provas para medir o conhecimento, é absolutamente necessário. Segundo, a gente tem que pensar nos testes vocacionais, porque cada vez está mais difícil para os jovens, diante de tanta divisão através das formações, você saber exatamente o que você quer.
24: O projeto que obriga o INEP a incluir testes vocacionais no Enem e no Saeb seguiu para análise do Senado. Da Rádio Câmara de Brasília, Antônio Vital.
15: Agricultura.
3: Luiz Couto, do PT da Paraíba, defende o fortalecimento da agricultura familiar como parte da soberania alimentar do país. O congressista ressalta que o acesso à água como política de segurança hídrica permite que produtores do Nordeste mantenham a produção de alimentos.
16: Luiz Couto reivindica mais investimentos em pesquisa e assistência técnica para apoiar quem vive da terra. O parlamentar também considera necessárias políticas permanentes de convivência com o semiárido, com infraestrutura para facilitar o escoamento da produção.
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15: Saúde. A Câmara aprovou um projeto que prevê multa de até R$500 mil para hospitais privados mal avaliados. O repórter Marcelo Lascher explica a proposta.
10: O plenário da Câmara aprovou o projeto apresentado pelo ex-senador e hoje ministro do Supremo Tribunal Federal, Flávio Dino, que prevê mecanismos de avaliação de hospitais e serviços de saúde privados. A proposta cria o Programa de Avaliação dos Serviços de Saúde, com a previsão de multas que variam de R$5 mil até R$500 mil para instituições privadas que não seguirem determinados padrões de qualidade. De acordo com o projeto, esses padrões de qualidade devem ser definidos pela Agência Nacional de Vigilância Sanitária, a Anvisa. Para isso, serão levados em conta quesitos como a garantia de segurança do paciente, a oferta de atendimento de emergência e o cumprimento de normas da Agência Nacional de Saúde Suplementar, a ANS. Na Câmara, o relator, deputado Márcio Gerri, do PCdoB do Maranhão, deu parecer favorável à proposta já aprovada pelo Senado. Segundo ele, o projeto fortalece os sistemas de fiscalização e avaliação de unidades de saúde já existentes e contribui para o aumento da qualidade de assistência prestada à população. O projeto foi criticado pela deputada Adriana Ventura, do Novo de São Paulo, que apontou intromissão estatal na iniciativa privada.
12: Aqui, intervenção direta, intervenção estatal sobre o sistema privado de saúde. Privado. Tem multas altíssimas nesse projeto, que até R$500 mil. A gente está falando de rede de hospitais privados, laboratórios, consultórios, talvez médicos, clínicas privadas. E assim, simplesmente colocando multas, sanções.
10: O autor da proposta, Flávio Dino, perdeu um filho de 13 anos em 2012 após ser atendido em um hospital particular de Brasília. A justiça considerou que houve falhas e condenou o hospital a pagar uma indenização de R$1.200.000. O caso foi lembrado durante a votação. Para a deputada Maria do Rosário, do PT do Rio Grande do Sul, é dever do Estado fiscalizar os serviços de saúde, inclusive os privados.
13: Porque ainda que seja a iniciativa privada a prestar o serviço de saúde, a qualidade, a segurança na assistência à saúde, mediante o estabelecimento de padrões nacionais, avaliação de serviços, divulgação de resultados e ampliação da transparência e controle sobre a qualidade deste atendimento, tem que ser assegurada pelo Estado.
10: O projeto que prevê mecanismos de avaliação de hospitais e serviços de saúde privados seguiu para a sanção presidencial e já pode virar lei. Da Rádio Câmara de Brasília, com informações de Antônio Vital, Marcelo Larcher.
15: 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Direitos Humanos.
16: Soraya Santos, do PL do Rio de Janeiro, denuncia que a coleta de material para o exame toxicológico de motoristas tem gerado abusos e violência institucional contra as mulheres. A deputada relata casos em que trabalhadoras tiveram partes do cabelo raspadas para a realização do teste.
15: Soraya Santos reforça que a legislação exige apenas a retirada de poucos fios e que o descumprimento das normas fere a dignidade das motoristas. A parlamentar anuncia que a Procuradoria da Mulher vai acionar a justiça e pedir a punição dos órgãos responsáveis pelos excessos. Homenagem.
16: André Figueiredo, do PDT do Ceará, homenageia o ex-ministro do Trabalho, Manuel Dias, que morreu aos 88 anos no dia 22 de agosto. O deputado destaca a trajetória do advogado e político catarinense e sua atuação em defesa da educação em tempo integral e da democracia.
15: Termina agora o Jornal Câmara dos Deputados, produzido pela Rádio Câmara, com trabalhos técnicos de Everson Urani e apresentação de Márcio Aquiles Sardi e José Carlos Andrade. Uma ótima noite para você.
16: A Voz do Brasil volta amanhã. Boa noite.
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1: Boa noite.
2: 21:32.
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0: 22h38.
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0: 23h41.
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1: 0:01.
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0: 5, sempre em primeiro lugar.
1: Quatro horas e 58 minutos.

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0: 5:25.
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0: 5:33.
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0: 5h48.
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0: futebol é um ramo da arte. Eu chamaria de arte popular.
1: Vai começar Cruzeiro e Atlético, torcedor do Brasil. Clássico do futebol mineiro.

Guaito et Benat, attention, termina! Termina o clássico no Mineirão! Para o Cruzeiro, para o Atlético. Clássico terminado no Mineirão. 1-1, placar em ação, a reportagem volante, Roberto Arturo Balai.

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0: esqueça.
1: Olha só, se o cara não te ama mais, já não tá muito afim, tá meia boca, sai fora. Vai fazer o quê? 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

0: Bom dia, bom dia, bom dia, bom dia, bom dia! Começa agora o seu Jornal de Todas as Manhãs, ao vivo para todo o estado do Acre. Muito obrigado pela sua companhia, muito obrigado pela sua audiência. Eu sou o Jefferson Dourado, estamos ao vivo por meio das nossas rádios públicas em Cruzeiro do Sul, Tarauacá, Feijó, Sena Madureira, Brasileia, Chapuri, para levar você muita informação no seu Bom Dia Aldeia a partir de agora. Bom dia, bom dia, bom dia, Júnior Souza, sobe o som, meu amigo. Bom dia para você que já está acordado, se preparando para o trabalho, para o trabalho, para a escola, começando mais um dia aqui no nosso Acre. Este é o seu Bom Dia Aldeia, o seu jornal de todas as manhãs, com as principais notícias do Acre, do Brasil e do mundo. Tudo para você começar o dia bem informado e bem conectado com o que acontece ao seu redor. Bom dia, bom dia, bom dia, você produtor rural, começando mais um dia de lida. Bom dia, você da floresta, nossos seringueiros, extrativistas, indígenas, ribeirinhos. Bom dia para você das nossas cidades. Muito obrigado pela companhia. Lembrando que você pode se conectar com a gente em qualquer lugar do planeta por meio dos nossos endereços aldeiafm.ac.gov.br ou difusora.ac.gov.br. Você também é o nosso convidado a participar conosco por meio do nosso número de WhatsApp 68992032962. Vou repetir, 68992032962. Manda o seu oi, o seu bom dia, o seu olá, sua imagem, sua foto, de onde quer que você esteja, amanhecendo nesta quinta-feira, 3 de setembro de 2026, 7 horas e 8 minutos.
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0: O Instituto de Meio Ambiente do Acre suspende autorizações para queimadas em todo o estado. Comissão acompanha a transição das empresas de ônibus aqui na capital. Programa CNH Social convoca mulheres vítimas de violência. Acidente deixa motociclista gravemente ferido em Brasileia. Polícia investiga morte de músico acreano. O Vasco e o Palmeiras estão na semifinal da Copa do Brasil. O Flamengo vence o Mirassol e está a um ponto do líder Palmeiras no Brasileirão. Tem ainda informações sobre o tempo, o trânsito e muito mais a partir de agora no seu, no nosso Bom Dia Aldeia. Sete horas e 10 minutos, bom dia, bom dia, bom dia para Serlândia, lá de Tarauacá, nos ouvindo, dizendo aqui, bom dia, estou ouvindo o nosso Bom Dia Aldeia. Obrigado, Serlândia, direto de Tarauacá, muito obrigado pela sua audiência. Faça como a Serlândia aí, manda também a sua mensagem, sua foto, seu vídeo, já falei, né? Já te convidei a participar conosco por meio do nosso número de WhatsApp, 68992032962. E a gente começa com uma notícia internacional aqui, um forte terremoto de magnitude 5 na escala Richter atingiu o Tibete hoje. O tremor ocorreu 10 quilômetros de profundidade em uma região próxima às fronteiras com o Nepal e a Índia.

0: Até o momento não há relatos de vítimas ou danos materiais provocados por esse novo abalo. O tremor acontece em um momento crítico. Há pouco mais de uma semana, um grave deslizamento seguido de inundações devastou a região do Himalaia. As equipes de resgate ainda trabalham sob o risco de novos temporais. Ao todo, a tragédia das chuvas já deixa mais de 1.200 mortos e quase 5 mil pessoas seguem desaparecidas entre o Nepal e o Tibete. Continuamos aqui agora para falar sobre aquecimento global. Segundo o alerta das Nações Unidas, o aquecimento vai passar o limite de 1,5 graus. A reportagem é do Renato Ribeiro.
1: A Terra atingiu um ponto crítico. O aquecimento global vai ultrapassar o limite de 1,5 grau nos próximos anos. O alerta é das Nações Unidas e faz parte de um relatório divulgado nesta quarta-feira. Segundo a ONU, uma ação imediata é a única forma de evitar uma catástrofe global. A mensagem aos líderes mundiais é clara: manter o aumento da temperatura abaixo desse limite é uma questão de sobrevivência. O secretário-geral, Antônio Guterres, afirmou que a luta para limitar o aquecimento a 1,5 grau é a luta pela humanidade. Para a ONU, o mundo está no limite. Prova disso é o aumento contínuo da temperatura, acompanhado por ondas de calor extremo, grandes inundações e incêndios florestais sem precedentes. Por isso, segundo a organização, cada fração adicional de grau vai custar vidas, destruir fontes de renda e causar estragos irreversíveis à natureza. Mas as Nações Unidas destacam que, apesar do cenário grave, a tragédia ainda pode ser evitada. Soluções técnicas e financeiras já existem. Falta apenas vontade política firme, multilateralismo, boa governança e financiamento. E os países ricos devem liderar esse movimento. O relatório da ONU apresenta um plano para conter o aquecimento global e reduzir a poluição. Entre as ações estão a eliminação gradual dos combustíveis fósseis, o aumento do uso e dos investimentos em energias renováveis e a redução drástica das emissões do gás metano. Outra medida fundamental envolve a recuperação de ecossistemas essenciais, como florestas e oceanos.
0: E se você já está sentindo muito calor aqui pelo Acre, né, por conta das altas temperaturas, o El Niño pode castigar o estado ainda mais, aumentando...

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0: 8:36.
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0: Agora no Acre são 10 horas e 32 minutos. Hoje é quinta-feira, 3 de setembro de 2026. Olá, muito bom dia meu amigo, bom dia minha amiga, bom dia você que está com seu rádio ligado. Eu sou Damião Viana, a partir de agora até o meio-dia, você vai se ligar nos acontecimentos que marcam a história de mais um dia na sua cidade, no nosso estado, no Brasil e no mundo.
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0: Bom dia, meu amigo. Bom dia, minha amiga. Bom dia a você que nos ouve através das 11 emissoras da rede pública de rádio. Você que nos ouve através da internet, chegou a hora de você participar com a gente. Pegue a caneta, pegue o papel, anote o nosso número de WhatsApp. Já preparou? Anota aí. 6899209-3888. Mande sua mensagem, envie sua sugestão de pauta ou conte pra gente a história que está acontecendo aí na sua comunidade, aí na sua região. Ei, não deu tempo de anotar, não? Então eu repito, 992093888. A sua participação faz toda a diferença aqui no Gente em Debate. Mande a sua mensagem, participe, ajude a gente a construir. Estamos aguardando seu contato através do nosso WhatsApp. Fique à vontade. Jesse Parada, muito bom dia para você. Repita o nosso WhatsApp, Parada.
2: Eu não ajudava, só de ruim.
0: Ajuda,
2: me ajuda. Bom dia, Damião Viana, Márcio Roberto. Bom dia aos nossos correspondentes, nossa equipe técnica. A você, querido ouvinte, sim, Damião. Damião adora quando eu digo esse número de telefone.
0: Diga.
2: 9209-3888.
0: Muito bem, então você vai mandar sua mensagem. Agora não são 10h25, 10h55 a gente vai ler as suas mensagens. Já pode começar a enviar. Agora são 10 horas e 35 minutos. Vamos seguir, Jesse Parada e Márcio Roberto?
2: Vamos sim, senhor.
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0: A quinta-feira será de céu parcialmente nublado, com possibilidade de chuva em áreas isoladas.
2: Damião, sabia que eu acho que essas chuvinhas em algumas regiões deu uma quebrada na temperatura? Porque assim, se tu levar em consideração que ontem, o dia de ontem, hoje tá mais ventiladinho, né? Uhum. Eu acabei de andar ali no sol quente, que eu fui comprar um negócio ali pras meninas, e eu cheguei viva. Ontem foi. Eu não garantiria, não. Uhum. Mas vamos fazer o seguinte, fica com a gente, que a gente vai te contar como é que fica a temperatura aí na sua cidade.
0: Vamos lá, vamos saber como fica a temperatura no Vale do Juruá, as cidades de Porto Walter, Marechal Tomaturgo, Rodrigues Alves e Cruzeiro do Sul. A temperatura máxima hoje será de 32 graus.
2: Já lá em Santa Rosa do Purus, né, que abrange ali Sena Madureira, Manuel Urbano, a máxima é de 34 graus.
0: Vamos saber como fica a temperatura, sabe aonde? Aqui no Baixo Acre, que inclui a capital Rio Branco, as cidades de Acrelândia, Bujari, Plácido de Castro, Senador Guimar. A temperatura máxima hoje será de 36 graus.
2: Damião, e lá no Alto Acre, as cidades de Brasileia, Assis Brasil, Chapuri e Ptaçolândia, a máxima também será de 36 graus.
0: E no Tarauacá em Vira, cidades de Feijó, Tarauacá e Jordão, a máxima também deve chegar aí a 33, 32 graus. A informação é do portal Clima Tempo.
2: E aí ele estava acostumado com Sensipan.
0: Vocês me confundem. Vocês duas, tá?
2: É isso aí, Damião. Quinta-feira, 3 de setembro de 2026.
0: Agora são 10 horas e 36 minutos, mas vocês três.
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0: Polícia Civil deflagra operação interestadual contra tráfico de drogas gourmet, com alvos no Acre e mais 4 estados.
2: E o Acre aparece aí entre os estados brasileiros com maior potencial de mercado para este ano, segundo um levantamento nacional que foi feito.
0: E ainda hoje aqui no Gente Debate, mortos por avalanche na fronteira de Nepal e China passam de 1.200.
2: A campanha de vacinação em Rio Branco encerra com 13,6 mil doses aplicadas.
0: Você vai conferir também aqui no Gente em Debate formação gratuita, ensina técnicas de fotografia para registrar eventos e ações culturais no Acre.
2: Direto de Chapuí, nós vamos divulgar a programação da Semana da Pátria com destaque para a tradicional peladão de futebol, que já é rotina de lá do município.
0: É, e o Palmeiras e Vasco avançam para a semifinal da Copa do Brasil.
2: E tem também o meu Flamengo, que se aproxima aí do líder, né, o Palmeiras, após vencer o Mirassol em um jogo meio que atrasado, né, do Campeonato Brasileiro.
0: Olha, a CBF confirma amistosos da seleção brasileira contra Japão e Singapura. Essas são as principais notícias do dia. A gente te conta a partir de agora aqui no Gente em Debate.
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0: A justiça dá 10 dias para Discord criar plano de proteção a menores. A medida visa proteger crianças e adolescentes contra abusos online. Quem vai contar pra gente é Renato Ribeiro.
5: A Justiça Federal determinou que a plataforma Discord apresente em 10 dias uma nova proposta de medidas para proteger crianças, adolescentes e mulheres no ambiente digital. A decisão foi tomada durante uma audiência de conciliação nesta quarta-feira. A determinação ocorre num processo em que a União pede que o Discord pague R$500 milhões em danos morais. Segundo o governo, a empresa tem sido omissa na proteção de menores, além de apresentar falhas nos mecanismos de segurança e de verificação de idade. Essas irregularidades teriam levado, durante uma transmissão ao vivo, em julho, uma adolescente de 13 anos a tirar a própria vida e outra de 17 anos a automutilação. Com a repercussão, em agosto, a Agência Nacional de Proteção de Dados suspendeu as transmissões ao vivo, as chamadas de vídeo e o compartilhamento de tela do Discord no Brasil. Antes de entrar na justiça, o governo tentou um acordo com a plataforma para correção das falhas de segurança. Mas, segundo a Advocacia Geral da União, as medidas apresentadas pela empresa foram consideradas insuficientes para eliminar os riscos aos usuários. A AGU aponta o uso recorrente da rede social para o recrutamento e o aliciamento de crianças e adolescentes, além do descumprimento reiterado do ECA digital e do Marco Civil da Internet. Agora, segundo a Advocacia Geral, o Discord se comprometeu a apresentar uma proposta que contemple os critérios legais de proteção no ambiente digital. Entre as exigências estão, por exemplo, um protocolo para receber notificações sobre casos de sextorção, que é a ameaça de divulgar imagens íntimas para forçar alguém a fazer algo. Outras medidas incluem um mecanismo de detecção e moderação de conteúdos sobre maus tratos e crueldade contra animais, além da preservação de dados de usuários para investigações. Da Rádio Nacional em Brasília, Renato Ribeiro.
2: E a novela da votação da PEC da escala 6x1 deve ocorrer só após o primeiro turno das eleições. O líder do governo afirmou que não havia segurança para aprovação ontem. E a gente vai saber essas notícias, aliás, a gente vai saber detalhes sobre essa notícia com Priscila Mazenotti.
6: PEC 6x1 aprovada na Comissão de Constituição e Justiça do Senado, agora é com o plenário, que deve ocorrer só depois do primeiro turno das eleições. Entre o primeiro e o segundo turno, na verdade, quando o Congresso deverá ter outra semana de esforço concentrado. Esse será o trabalho da base aliada no momento, como afirmou o líder do governo, o senador Randolfo Rodrigues. Isso porque, como o senador admitiu, não havia garantia de aprovação com segurança nesta quarta-feira, mesmo com um quórum de 75 parlamentares na casa.
7: Lembremos, nós precisaríamos colocar 49 votos em dois turnos e nós não tínhamos a garantia e a segurança em relação a isso. A base do governo estava mobilizada, assim como a base da oposição se mobilizou para impedir a votação no dia de hoje. Nós vamos insistir em ter uma nova convocação e vamos, em última análise, buscar votar entre 4 e 25 de outubro.
6: Ele ainda completou: poderia aprovar? Poderia, mas haveria o risco e sobre esse tema correr riscos não é adequado, ou seja, votação só com garantia de aprovação. A fala do senador veio horas depois da aprovação em votação simbólica do relatório do senador Omar Aziz do PSD na Comissão de Constituição e Justiça, não sem antes a oposição tentar emplacar as emendas ou até a discussão de outra PEC, a que prioriza os acordos individuais de trabalho e uma jornada flexível com base nas horas trabalhadas, o que na prática poderia fazer com que o empregado trabalhasse acima das 44 horas semanais previstas hoje. Ainda na CCJ, o relator Omar Aziz rejeitou todas as emendas nesse sentido, alegou que elas descaracterizavam a proposta original. A PEC acaba com a jornada de 6 dias trabalhados para um de folga e reduz de 44 para 40 horas a jornada semanal. Da Rádio Nacional em Brasília, Priscila Mazenotti.
0: Agora são 10 horas 43 minutos. Olha, a probabilidade do El Niño ser muito forte este trimestre é de 90%. O fenômeno ocorre quando as águas do Pacífico ficam mais quentes. Vamos entender na reportagem de Osama Elgauri.
8: A probabilidade do El Niño ser muito forte neste trimestre é de 90%. A previsão é do INMET, Instituto Nacional de Meteorologia. O fenômeno climático acontece quando as águas do Oceano Pacífico ficam mais quentes do que o normal. Esse aquecimento altera os ventos e mexe com o clima em várias partes do mundo, inclusive no Brasil. Com o El Niño muito forte em setembro, outubro e novembro, o Brasil deve sentir mudanças importantes no tempo. Foi o que detalhou o meteorologista do INMET, Melqui Duarte.
9: Na região norte, por exemplo, a tendência é de menos chuvas do que o normal. Já no sul, deve chover mais do que o habitual. Já no sudeste e no centro-oeste, incluindo estados como Minas Gerais, Espírito Santo, Rio de Janeiro, Goiás e parte da Bahia, o clima tende a ficar mais seco, mas as chuvas devem ser mais irregulares. Em relação às temperaturas, praticamente todo o país deve registrar calor acima da média.
8: Segundo o INMET, a combinação de calor intenso e estiagem prolongada nas regiões central e norte do país acende o alerta para o possível aumento de queimadas. Isso especialmente se o início da estação chuvosa atrasar, como já é considerado provável pelo Instituto. Diante da força do El Niño, o meteorologista Melqui Duarte destaca a principal orientação do INMET.
9: O principal conselho é seguir sempre as orientações e os alertas emitidos pela Defesa Civil. Eles informam sobre os riscos, dão recomendações específicas para cada situação e também para cada região e orientam sobre como agir em casos de emergência.
8: O INMET reforça aos órgãos públicos a necessidade de monitoramento contínuo das condições do tempo para identificar com antecedência as áreas mais vulneráveis a secas, ondas de calor e inundações. Da Rádio Nacional em Brasília, Osama Elgauri.
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2: E agora nós vamos dar uma passada, né, para ver aí as principais notícias mundo afora. Por exemplo, infelizmente, né, a última apuração que teve já soma mais de 1.200 mortos naquela avalanche na fronteira do Nepal e da China. E saberemos também sobre a União Europeia, que suspendeu temporariamente a importação de carne bovina, aves, ovos e mel vindas do Brasil. Nós vamos descobrir qual foi o motivo na matéria agora com Luísa Ramos no Giro Internacional.
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11: Paris, quinta-feira, 3 de setembro de 2026. A partir de hoje, a União Europeia suspende a entrada de carne bovina, aves, ovos e mel do Brasil. A medida vale para os 27 países do bloco e faz parte de uma estratégia europeia de combate à resistência aos antibióticos, problema que, segundo a OMS, causa mais de 1 milhão de mortes por ano em todo o mundo. Bruxelas afirma que mantém diálogo com autoridades brasileiras e diz trabalhar construtiva para que o país comprove o cumprimento das exigências sanitárias. A expectativa é que parte dos envios de aves, ovos e mel seja liberada até novembro, após o resultado de uma auditoria técnica da União Europeia, que se encerra nesta quinta-feira. Para a carne bovina, no entanto, o processo deve ser mais longo e pode se estender até o próximo ano. A escalada da guerra entre Estados Unidos e Irã no Golfo continua. Hoje, Teherã lançou mísseis e drones contra bases militares americanas no Kuwait e nos Emirados Árabes, em mais uma retaliação aos bombardeios realizados por Washington contra instalações iranianas nos últimos dias. Os ataques americanos deixaram 19 mortos no Irã, entre eles civis. O governo de Donald Trump afirmou que está pronto para realizar novos bombardeios a qualquer momento. O Irã também ameaçou ampliar suas ações contra aliados dos Estados Unidos no Oriente Médio. A nova escalada aumenta os riscos para a navegação no Estreito de Hormuz e afasta perspectivas de solução diplomática para o conflito. A tragédia causada pelo colapso de uma geleira na fronteira entre Nepal e China já deixou pelo menos 1.225 mortos e quase 4.800 pessoas desaparecidas, segundo balanços ainda provisórios divulgados uma semana após o desastre. O episódio voltou a chamar a atenção para os riscos associados ao derretimento acelerado das geleiras do Himalaia. A Organização Meteorológica Mundial alertou que o fenômeno climático El Niño já está instalado e pode ser o mais intenso já percebido até hoje. Segundo a agência da ONU, o episódio tem alta probabilidade de se manter até fevereiro de 2027, podendo contribuir para que o ano que vem se torne o mais quente já registrado. O El Niño provoca o aquecimento das águas do Oceano Pacífico e pode aumentar o risco de secas, enchentes e ondas de calor em várias regiões do planeta. Para mais notícias, acesse o site rfibrasil.com. Da Rádio França Internacional para a agência Rádio Web de Paris, Luísa Ramos.
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0: Agora no Acre são 10 horas e 49 minutos. Vamos falar de oportunidade de emprego? Hoje o Sine está oferecendo 299 novas vagas, entre elas 10 vagas para empregada doméstica, 6 para servente de obras e 5 para batedor de porco PCD. Lembrando que, no momento, os atendimentos estão sendo realizados apenas aqui na OCA, que no Sine está funcionando na OCA, aqui no centro de Rio Branco. É isso mesmo, porco. Tá certo? Tá precisando de oportunidades de trabalho? Aproveite aí, porque o Sine está disponibilizando, são 299, quase 300 vagas. Agora são 10 horas e 50 minutos. Vamos direto, Jesse Parada, para a Central de Esportes, porque Alberto Casas já está chegando por aqui. Antes do Alberto, nós temos Josenir, que vai ter informações ao vivo falando de esporte também, né? Mas vamos com o Alberto. Daqui a pouco a gente vai achar por aí com o Josenir Oliveira. Não é isso, Alberto? Solta a vinheta. Alberto Casas. É, falando de esporte, Alberto Casas. Alberto, ontem a bola rolou. Palmeiras e Vasco avançam para a semifinal da Copa do Brasil. Já é esperado? Bom dia.
12: É, muito bom dia, Damião, Jesse, Thaís e Márcio, e você, ouvinte, que é a razão do nosso sucesso. Ontem tivemos 3 jogos, né? Um pelo Brasileirão atrasado e 2 pela Copa do Brasil.
0: A gente ia entrar no Flamengo aí.
12: O primeiro foi o Flamengo, né, que foi às 5h30 da tarde. E o Flamengo fez o resultado logo no primeiro tempo, 2-0, e segurou isso aí para ficar um ponto agora do Palmeiras. Palmeiras líder com um ponto, o Flamengo vem logo na cola ali, 52 a 51.
0: E tem um confronto direto lá na frente.
12: Lá na frente, mas em São Paulo, né? É. Que aquele confronto direto antes da Copa foi no Maracanã, né?
0: Isso.
12: E agora tem um confronto direto lá em São Paulo, mas isso não quer dizer muita coisa, não. Né? Porque temos muitos jogos ainda pela frente. O Damião, o esperado, você fala do Santos e o Palmeiras.
0: Santos e Palmeiras.
12: O Palmeiras tinha feito a gordura antes, né? 3-0 em casa e deu o luxo ontem de poupar alguns jogadores para o jogo do final de semana, né? Contra o Botafogo, né? Então ele se deu o luxo de poupar alguns jogadores. Levou ali boa parte do time reserva, mas o certo é que ele conseguiu um empate de 0-0. É. Né? Neymar jogou somente um tempo.
0: Machucou?
12: Segundo ele, machucou a coxa.
2: Normal.
12: Agora, com 5 segundos de jogo, já teve um cartão amarelo para o Palmeiras em cima do Neymar. Né? Foi falta em cima do Neymar e já teve cartão amarelo. É. Então, 5 segundos de jogo. Não foi minutos, não é segundos. Bateu o centro, a bola chegou nele, já foi, já fizeram a falta. Aí ele, toda a falta que ele tomava, ele contava. Uma, duas, três, quatro, e fazia assim. E aí? É o rodízio, né? É. O tal do rodízio, vai dar uma. Aí vai, Damião, dá a tua, aí Jess, dá a tua.
0: Cada,
12: aí,
0: qual
12: tá
0: aí, tá,
12: cada qual vai dando a sua pancada.
0: Entendi.
12: Mas vai rodando, né?
0: Isso aí é treinamento.
12: É treinamento, exatamente. É. Agora.
0: Vasco e Vitória?
12: Vasco e Vitória, esse jogo aí, esperava-se que o Vitória, até nós falamos ontem,
0: eu
12: aqui,
0: achava,
12: né,
0: que Vitória...
12: que o Vitória ia partir para cima, porque quando ele faz isso com todos os seus adversários, inclusive fez isso com o Flamengo, né?
0: Pois é.
12: Né? Fez aí com o Atlético Paranaense, foi para cima, e ontem não foi o que se viu. O Vasco, meu amigo, segurou a peteca, fez 1-0, ampliou ali a vantagem que já tinha de 1-0 no São Januário, aí no placar agregado estava 2-0, e no finalzinho, um bidon, rapaz, uma jogada bonita, viu? É um toque, um seguro, um passa, e ele mandou direto ali, cruzado, fazendo 2-0, segurando o Vasco na partida da semifinal contra o Palmeiras.
0: Palmeiras e Vasco, primeira vez, né, que vai acontecer um duelo assim na Copa do Brasil.
12: O Palmeiras, é, Rio-São Paulo, né?
0: Rio-São Paulo.
12: E o Atlético Mineiro está aguardando o confronto de hoje, né, porque hoje tem Grenal, lá no, na Arena do Grêmio, hoje é na Arena do Grêmio, e a crônica lá de Porto Alegre, do Rio Grande do Sul, está apostando no empate, viu, Damião? Está apostando no empate.
0: O Grenal?
12: É, no Grenal. Porque já teve o primeiro empate, né? De 0-0 sem gols. Né? Lá no Beira-Rio. E agora o jogo é lá na Arena do Grêmio. Mas os gremistas, logicamente, estão apostando no Grêmio. Os colorados estão apostando no Internacional. Né? Acho, vamos ver se vai dar um ou outro. O certo é que, se der empate, nós vamos conhecer o adversário do Atlético Mineiro nos pênaltis.
0: São Paulo, Rio, Inter, Minas e
12: Rio Grande do Sul. Exatamente. É. Vamos, o atleta está só aguardando lá, né?
0: Isso.
12: Depois que venceu o Cruzeiro de virada dentro do Arena MRV, na terça-feira, e agora está aguardando o seu adversário, que sai hoje. Sai hoje desse confronto do Grenal, o choque lá de Grêmio e Internacional. Hoje é exatamente o Grenal, né?
0: Hoje é o Grenal,
12: é. Né? É, porque Alberto, não é Inter e Grêmio, é Grêmio e Inter.
0: Grêmio e Inter, é o tradicional Grenal. Alberto, vamos, o Brasil, a seleção brasileira agora volta aí, o Ancelotti vai convocar aí a seleção para partidas amistosas. O Brasil deve enfrentar a seleção brasileira deve enfrentar Japão e Singapura.
12: É, lá em novembro, né?
0: Já vai,
12: final do
0: já
12: ano.
0: Vai acontecer a convocação?
12: A convocação não, saiu as datas.
0: É, confirma amistosos, né? Foi confirmado os amistosos.
12: Confirmou amistosos aí.
0: Mais é Brasil dois. Enfrenta Singapura e
12: mais Japão. Dois amistosos aí até o final, do ano. Né? Lá no Oriente. Lá
0: A gente fala lá em novembro, mas
12: está bem aí, né?
0: Tá bem aí.
12: Bem aí. Mas e é aquele jogo que a gente tem que se acordar cedo para assistir, né?
0: É,
12: se quiser
0: no
12: assistir.
0: Japão, né?
12: 5 horas da manhã.
0: Eu acho que não vai dar de assistir, não.
12: Com o futebol... do jeito que está o futebol da seleção brasileira,
0: não,
12: né?
0: Não, acho não, que não, não. Vamos deixar. Esse aí vai ficar, vamos ficar devendo.
12: Deixa o sono melhor, né?
0: É melhor do que assistir a seleção.
12: Aquele soninho da madrugada.
0: Não é isso. Até o Brasil não fez por merecer acordar cedo.
12: Exatamente. Então saíram mais ontem, saíram as duas datas aí, que os dois jogos serão lá, né? Um Japão, outro em Singapura.
0: Singapura.
12: Certo?
0: Verdade.
12: Então, essa foi a novidade, né, o Damião? Novidade que saiu ontem dos jogos. E pensar agora no brasileiro que recomeça, na verdade, né? Teve uma parada aí para a Copa do Brasil, mas deu aquela pausa para ter aquela partida atrasada do Flamengo.
0: É.
12: Agora está todo mundo com 26.
0: Agora só vai no final de semana.
12: Brasileiro.
0: Brasileiro. Brasileiro e Libertadores, né?
12: Sábado e domingo. Aí depois vem Libertadores na outra semana, né?
0: Isso.
12: E aí o Palmeiras joga com o Botafogo e o Remo vai lá no Maracanã jogar contra o Flamengo. O Remo, que perdeu uma oportunidade cristalina, grande, de sair da zona do rebaixamento, dentro de casa, até chegou a um certo ponto que estava, né? Mas não segurou o Curitiba.
0: Aí.
12: Tá certo?
0: Tranquilo.
12: Fechado, então, minha participação aqui no Gente Debate. Daqui a pouco eu volto no Lance Esportivo, trazendo um casal, né, que não foram até Belo Horizonte e ganharam, conquistaram um título no fisiculturismo.
0: Olha aí, nós vamos trazer. Tem uma matéria também.
13: Tá pelo meio?
0: Tem uma matéria do Paulo Medina também, viu?
12: Não, foi a Marina e o Gadelha.
0: Muito bem,
12: cara. Valdo Gadelha.
13: Sangue novo.
0: Daqui a pouco tem no Lance Esportivo. Agora nós vamos a Chapuri, porque Chapuri divulga programação da Semana da Pátria com destaque para o tradicional peladão de futebol lá em Chapuri. Conta pra gente, Joseni. Bom dia.
14: Olá, Damião. Muito bom dia a você. Bom dia, Jéssica Parada. Bom dia, amigo ouvinte que nos acompanha em todo o estado. O grande destaque do calendário festivo, Damião, é novamente a realização do lendário Peladão, evento que mobiliza a população e atrai grande público todos os anos. Já há mais de 4 décadas de história, o Peladão é realizado aqui em Chapuri, nasceu aqui, inclusive, foi fundado aqui. Sabemos que tem outras edições aí em outras cidades do estado do Acre, mas o Peladão nasceu aqui, na histórica cidade de Chapuri, e já vai completar aí próximo de 50 anos. O Peladão é uma das manifestações esportivas e comunitárias mais autênticas do Acre. Realizado anualmente durante o período da independência, o torneio reúne às vezes centenas de equipes formadas por moradores da zona urbana e de colônias e comunidades rurais. A competição é voltada exclusivamente para atletas amadores que não disputam campeonatos oficiais, tipo primeira, segunda, terceira divisões do municipal. E carrega uma regra de ouro, Damião. Essa regra é inegociável. Todos os jogadores, sem exceção, devem jogar estritamente descalços, sem chuteiras, sem travas, naquele gramado, no sol quente. O torneio celebra a união, a raça e a paixão pelo futebol popular. As inscrições já estão abertas e os times já estão se preparando, já estão se formando nas rodas de esquinas, nas conversas de grupos de WhatsApp. É o amigo chamando o colega chamando o primo chamando o vizinho. Os times vão se formando dessa forma. E as inscrições já estão abertas e devem ser realizadas presencialmente na Secretaria Municipal de Esportes, que fica localizada dentro do estádio Álvaro Felício Abraão, onde será realizado o torneio. O torneio será disputado neste sábado, a partir das 7:30 da manhã, no estádio Álvaro Felício Abraão. E a premiação será idêntica para ambas as categorias, tanto faz masculino e feminino. O primeiro lugar vai receber R$ 2.000. O segundo lugar, R$ 1.000, e o terceiro lugar, R$ 500. Mas a Semana da Independência, as comemorações não se restringem somente ao Peladão. Além das disputas no estádio, as festividades contam com a alvorada festiva e o desfile cívico-militar no dia da Independência. Segunda-feira, que é feriado, segunda-feira próximo, dia 7, 5 horas da manhã, tem também a tradicional alvorada de 7 de setembro com a banda de música Dona Júlia Gonçalves Passarinho percorrendo as principais ruas da cidade. A banda fica em cima de um caminhão, tocando hinos, dobrados e percorrendo as principais ruas de Chapuri já a partir das 5 horas da manhã. Em decorrência do forte calor que está fazendo aqui na cidade, tem dia que libera aí os 40 graus a temperatura, o desfile acontecerá a partir das 16 horas, às 4 horas da tarde, o desfile da Independência, com concentração na rua 24 de janeiro, em frente ao prédio da Prefeitura de Chapuri. Um abraço a vocês do estúdio e a todos os nossos ouvintes de Chapuri, José de Oliveira, para o Sistema Público de Comunicação do Acre.
0: Muito obrigado, Joseni Oliveira, trazendo informações direto de Chapuri. 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A Energias informa, né, Jesparada? 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
2: 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Então. 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
0: 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Agora são 11 horas 4, 3 minutos. Vamos ao intervalo, Paraná?
2: Vamos sim, Damião, que ainda tem muita coisa. Inclusive, vamos trazer informações no próximo bloco sobre a campanha de vacinação em Rio Branco, que encerrou aí com mais de, aliás, com 13,6 mil doses aplicadas.
0: Falar em campanha de vacinação, pessoal, vocês, quando surgir a campanha, vacine, né?
2: É verdade. Evite. Temos também informações ainda da área da saúde que um novo método de rastreamento do câncer do colo do útero começa a ser testado em Rio Branco. Não saia daí não, que a gente volta já já.
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0: De volta a um novo bloco do. Aliás, a mais um bloco do Gente em Debate. São 11 horas e 9 minutos.
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2: Sistema Único de Saúde vai adotar protocolo rápido com trombolíticos para infarto e AVC. Sayonara Moreno.
3: No Brasil, a cada 3 mortes, uma é provocada por doenças cardiovasculares, como infartos e AVCs. A cada ano, mais de 100 mil pessoas morrem por causa do AVC no Brasil. Justamente por isso, as unidades de saúde do SUS vão adotar protocolos rápidos para atendimento dessas urgências. É o que prevê a lei sancionada nesta quarta-feira, que autoriza o uso de medicamentos chamados trombolíticos nas UPAs de todo o país. São medicamentos para dissolver coágulos em pacientes infartados, levando em conta os critérios de segurança do Ministério da Saúde. Durante a cerimônia de sanção do projeto, o ministro da Saúde, Alexandre Padilha, destacou o impacto da medida na população.
4: Doenças cardiovasculares ainda é aquilo que mais mata no Brasil. A gente tem de 300 a 400 mil casos de infarto por ano. Nós estamos falando de um impacto muito grande na vida das pessoas. Esse projeto de lei garante que nos serviços lá de urgência e emergência seja um direito dos pacientes do povo brasileiro a ter acesso a terapia dos trombolíticos, que vai lá e como se estivesse quebrando os trombos que podem causar o infarto, o acidente vascular cerebral.
3: O titular da saúde também mencionou a importância de a medida ser uma lei federal e o quanto isso pode reduzir, inclusive, os custos para os pacientes.
4: Vamos levar para a pactuação com os estados e municípios e a lei passa a dar uma obrigação muito maior da gente, enquanto ministério, do gestor estadual, municipal, cobrar a implementação do que está acontecendo. E com isso a ideia é reduzir o tempo de tratamento. É um medicamento que custa em média R$7 mil. Então a gente vai dar esse acesso para o SUS. Além de salvar vidas, é um grande alívio, né, no bolso das famílias.
3: O novo protocolo para atendimento dessas urgências entra em vigor em 6 meses.
0: E a Fundação Oswaldo Cruz vai iniciar testes da primeira vacina contra o Covid-19. Quem conta essa novidade para a gente é Dejanayne Oliveira.
5: A Agência Nacional de Vigilância Sanitária, Anvisa, autorizou a Fundação Oswaldo Cruz, a Fiocruz, a iniciar os estudos clínicos da vacina RNA mensageiro, a Renan, contra a Covid-19. A vacina é a primeira produzida com esta tecnologia no país. O imunizante foi totalmente desenvolvido na plataforma

0: Renan, da Fiocruz. O estudo de fase 1 tem o objetivo de avaliar a segurança e a imunogenicidade do reforço vacinal contra a Covid-19, a Renan, da Bilmanguinhos, Fiocruz, em participantes adultos sadios. A vacina do Instituto de Tecnologia e Imunobiológicos passou pelo estágio pré-clínico, que mostrou eficácia na produção contra a doença. Também foram realizados estudos toxicológicos e de escalonamento. O recrutamento dos participantes para a fase 1 do estudo clínico está previsto para começar no primeiro trimestre de 2027. Serão incluídos no estudo 90 participantes saudáveis entre 18 e 59 anos. As pessoas serão recrutadas nos centros da Unidade de Ensaios Clínicos para Imunobiológicos e Policlínica Lincoln de Freitas Filho, no Rio de Janeiro. O período de inclusão desse grupo no estudo deverá ser de 6 meses. Após a inclusão, cada participante será acompanhado por mais 6 meses. Na primeira fase, são testadas a segurança e a imunogenicidade do reforço da vacina. O estudo clínico vai avaliar o uso de imunizante como dose de reforço, como consta atualmente no calendário do Programa Nacional de Imunizações, o PNI. De Jornal Oliveira, Sistema Público de Comunicação.
1: Novo método de rastreamento do câncer do colo do útero começa a ser testado em Rio Branco. Vamos conferir na reportagem, Thaís Caroline.
2: Rio Branco começou a utilizar um novo método para identificar o HPV, vírus associado ao desenvolvimento do câncer do colo do útero. O teste molecular que detecta o DNA de tipos de HPV considerados de alto risco começou a ser implantado nesta semana na rede municipal de saúde. Inicialmente, o atendimento está sendo realizado na URAP Augusto Hidalgo de Lima. A novidade permite identificar a presença do vírus antes mesmo do surgimento de lesões do colo do útero, o que amplia as possibilidades de prevenção e acompanhamento. A mudança ocorre em um momento de alerta para a doença. Nesta primeira

0: mosca da caça da carambola é considerada uma praga que pode causar prejuízos à produção e à comercialização de diversas frutas? Pois é, no Acre, felizmente ainda não há registro da presença da praga, mas o estado foi recentemente aí classificado pelo Ministério da Agricultura e Pecuária como uma unidade da federação que tem alto risco para a introdução da mosca da carambola. Para falar sobre isso, né, sobre essas ações de prevenção, de monitoramento, de fiscalização realizadas em todo o estado, nós recebemos hoje no Gente Debate Flávio Daniel Barroso de Oliveira, que é o atual coordenador do Programa Estadual de Monitoramento da Mosca da Carambola. Bom dia, Flávio, seja muito bem-vindo.
1: Bom dia, obrigado pelo convite e bom dia a todos os ouvintes.
0: Então, para começarmos, você poderia explicar para a gente, estava conversando aqui com a Fabiana e ela me falava que tinha diferença entre essas moscas, né, entre essas pragas, né? Você poderia falar para a gente um pouquinho sobre a diferença e o que é que a presença dessa praga representa de preocupação, né, para a agricultura, para a fruticultura do estado do Acre?
1: Sim, poderia iniciar aqui dando uma característica bem específica da mosca, né, porque ela é uma mosca que não é presente na nossa região. Ela chegou da Ásia, né? Chegou através do Suriname, depois foi para a Guiana Francesa, de lá no ano 96 entrou no Amapá, foi para o Pará, Pará, Amapá e por último agora no Amazonas, né? E ela tem uma alta capacidade de poder destrutivo, né, na fruticultura, diferentemente da mosca comum, que a gente já está acostumado a conviver com ela.
2: Flávio, falando para a gente a respeito dessa situação, e o Acre ainda não tem registro da mosca da carambola, mas passou a ser classificado pelo Ministério da Agricultura como estado de alto risco para a introdução da praga. O que essa nova classificação muda na prática e o que o IDAF, vocês estão fazendo para poder manter a vigilância para que realmente o Acre não venha a sofrer com esse problema, com essa praga que é essa mosca?
1: Essa classificação não foi só o Acre, né? Foi o Acre, Rondônia, o Maranhão e Tocantins, que foram reclassificados.
2: Certo.
1: Anteriormente a gente utilizava 40 armadilhas para realizar um monitoramento para identificação da mosca da carambola. Com essa nova classificação, o Acre passou a ter a exigência mínima de, no mínimo, 100 armadilhas em todo o estado, assim como os outros foram reclassificados, né?
2: Certo.
1: E nessa classificação houve também a mudança de status fitossanitário do Amazonas, que anteriormente, em 2025, em dezembro de 2025, eram 3 municípios, agora foram reclassificados para 8. Para eles, existe a impossibilidade de exportação, né, dos frutos hospedeiros da mosca carambola. Já para a gente, é mais o trabalho de fiscalização, que vai aumentar o controle do trânsito de frutos e a parte educativa.
2: Como vocês estão, como funciona o trabalho de monitoramento realizado pelo programa? Fala um pouco sobre a instalação dessas armadilhas, né?
1: Tá. Hoje, o trabalho de monitoramento é recomendado pelo Ministério, né, com intervalo de 14 a 16 dias. Com esse intervalo, quando chega nesse intervalo de 14 a 16 dias, o técnico vai nessa armadilha, que ela tem um formato um pouco triangular, né, e lá dentro tem um feromônio que atrai o macho da mosca da carambola. Lá ele vai identificar se há presença do macho da espécie que a gente está procurando.
2: Certo.
1: Caso não, aí a gente faz o nosso relatório e identifica que não foi identificado. E a instalação, ela é realizada em todas as regionais do estado do Acre. Hoje está presente em 18 municípios, né, do estado.
2: Como vocês têm trabalhado a questão das fronteiras, né, dos portos, aeroportos aqui no estado, para evitar até que leve ou que entre aqui algo que possa trazer aí alguma coisa que venha contaminar aí frutífera, né?
1: Fruticultura.
2: Fruticultura.
1: Sim. O nosso trabalho é trabalho educativo, né, com a população em geral. Exemplo é que eu estou fazendo agora no momento. E a instalação de novas armadilhas, novas barreiras a gente requisita, principalmente se for o trânsito de frutos, né, identifica de onde está vindo essa carga. Se ela vier de uma área sob quarentena, a entrada dela é impossibilitada no nosso estado, né? A carga é apreendida e...
2: Não entra.
1: É, não entra.
2: É, Flávio, quais são quais são as frutas que podem ser atingidas com essa mosca aí? Além, falamos aqui da mosca, da carambola, mas sim, pode atingir outras frutas?
1: Pode sim.
2: Pode.
1: Retornando historicamente, né, lá onde ela foi encontrada, lá no Sudeste Asiático, lá ela tem 100 hospedeiros, né? E o nome dela é mosca da carambola porque ela foi descoberta em plantações de carambola.
2: É, certo.
1: Só que aqui em nossa região, ela hoje já foi identificada em mais de 40 hospedeiros, aproximadamente, né? E conforme vão sendo encontrados novos frutos hospedeiros, o mapa vai alterando essa classificação, aumentando, né? Hoje a gente já, eu posso citar aqui como hospedeiro, a manga, a acerola, a carambola, né, que leva o nome da mosca, goiaba, e aí mais de 40.
2: Né? Essa é uma doença que vem no fruto, isso pode transmitir para o ser humano?
1: Não transmite, não, né? Para o ser humano, não existe...
2: Como um fruto aí com... esse mal aí da mosca carambola, mas não tem perigo não.
1: Não tem perigo.
2: Não,
1: né?
2: Não. É importante a gente falar sobre isso, porque tem muita gente pensando. E aí, se caso a gente encontre um fruto que tenha... Lembrando que o Acre não tem casos.
1: Não tem casos. Ele só mudou o status para a questão aumentar a fiscalização.
2: Pronto,
1: né?
2: A gente está falando aqui até para que os produtores possam também ficar cientes que não tem casos, mas ficarem atentos.
1: Em relação a... problema direcionado ao ser humano, não há nenhuma evidência científica, né? O prejuízo é mais econômico para o produtor.
2: Questão da plantação mesmo.
1: Perca de produção, né? Restrição na exportação.
2: E para a gente encerrar esse nosso bate-papo, qual é a importância da participação da população nesse trabalho de prevenção e quais sinais deve chamar a atenção de produtores e moradores para que uma possível ocorrência seja comunicada imediatamente ao IDAF?
1: Primeiramente, diretamente aos produtores, né? O produtor deve observar se há um aumento repentino na perca de produção, né, da fruticultura, do plantio dele, e a averiguação visual mesmo da mosca, verificar se ela possui... média, assim, calculando, né, de 7 a 8 milímetros, se ela tem asas transparentes, e na parte do abdômen, ela tem uma parte superior que assemelha a uma letra T preta, né? Se ela identificar, ela comunique o IDAF, né, o mais próximo.
2: Essa é a mosca, né?
1: E referente à população em geral, a gente recomenda que quem for viajar, não traga frutas, né, diárias sobre quarentena, para não colocar em risco a nossa fruticultura.
2: Então, para você que nos ouve aí, é importante, né? Tanto viagem de avião como de ônibus ou de carro sair daqui. Já, tem fiscalização, tem barreiras para evitar tanto que saia como entre.
1: Sim. Né? Aí eu queria deixar só mais
2: Fique à vontade.
1: Um aviso, é sobre o webinário agora, dia 23, que será realizado entre o IDAF, Embrapa e o Ministério da Agricultura, né? Que a gente vai apresentar os trabalhos relacionados sobre a mosca da carambola, o resultado da pesquisa que a gente realizou ano passado, né? A identificação de novas espécies aqui na região. Então, fica o convite aí à população em geral, que queira participar, né? Procure o IDAF mais próximo para fazer sua inscrição.
2: Muito bem. Eu quero agradecer a Fabi aqui, né, sempre trazendo essas pautas interessantes, né, e de interesse de todos. Fábio, eu quero agradecer a tua vinda aqui pelos esclarecimentos. Aproveite aí para as suas considerações finais.
1: Não, só tenho a agradecer, tá, pelo convite e se aparecer uma nova oportunidade, estarei aqui à disposição.
2: Seja bem-vindo sempre. Nós conversamos com Flávio Daniel Barroso, coordenador do Programa Estadual de Monitoramento da Mosca da Carambola. Olha, você que nos ouve, a mosca da carambola, ela tem um Tzinho, né? É tipo um T.
1: Isso.
2: Você identifica no corpo dela, não é isso?
1: Isso, no abdômen, né?
2: No abdômen
1: na parte superior.
2: Tá certo. Deixa eu ver se o Márcio não tem esse tema. Vamos fazer o seguinte. Vamos falar de segurança, Márcio? Vamos falar de segurança. Agora são 11 horas 47 minutos, 11h47. Polícia Rodoviária Federal apreende mais de 21 mil produtos estrangeiros no Acre. Quem vai contar pra gente é Ronaldo Duarte.
3: A Polícia Rodoviária Federal apreendeu 21,6 mil produtos de origem estrangeiras, sem comprovação fiscal, durante uma fiscalização na BR-364, no Acre. A ação começou após agentes identificarem um veículo com características suspeitas. O motorista tentou fugir por um ramal, mas foi alcançado e abordado. Durante a fiscalização, os policiais encontraram mercadorias importadas em 3 veículos e também em um galpão. Segundo os envolvidos, os produtos foram adquiridos na Bolívia e seriam transportados para Porto Velho, Rondônia. Toda a carga e os veículos foram encaminhados à Receita Federal em Rio Branco. Ronaldo Duarte, para o Sistema Público de Comunicação.
2: Corpo de jovem de 18 anos é encontrado em estado de decomposição no bairro Conquista. Quem vai trazer a informação é o repórter Ivan de Carvalho.
4: A jovem Maria Ramona Araújo da Silva, de 18 anos, era dada como desaparecida há dias. O principal suspeito de matar a jovem é o monitorado da Justiça, Nestor Daniel Guzama, de 44 anos, conhecido como Azentino. O corpo da jovem foi encontrado na tarde desta quarta-feira 2, em um apartamento localizado na Rua Vitória, no bairro da Conquista. Segundo as informações, dão conta de que o monitorado saiu da casa por volta das 5h20 da manhã e dirigiu-se à gameleira. Por volta das 5h50, ele rompeu o aparelho eletrônico. Testemunhas disseram que Nestor teria falado que iria fugir para a Bolívia e, posteriormente, para o seu país de origem. O crime teria ocorrido no domingo, dia 30. A motivação seria, supostamente, por não aceitar o fim do relacionamento. Nestor Guzmán foi condenado a 24 anos de prisão em regime fechado por ter assassinado a esposa grávida. A mulher de Guzmán, a venezuelana Beatriz Beth Miguelina Adam, de 23 anos, foi morta em julho de 2018, em uma chácara na zona rural de Boa Vista. O criminoso está sendo procurado pela justiça e qualquer informação sobre o seu paradeiro pode ser denunciado no 190. O corpo de Maria Ramona, após ser velado por familiares, foi sepultado nas primeiras horas da manhã desta quinta-feira no cemitério Morada da Paz. Para o Sistema Público de Comunicação, Ivan de Carvalho.
2: Motociclista sofre grave acidente e quase tem pé amputado em Ponte de Brasileia. Quem traz a informação é a repórter Roseli Farrapo.
5: O motorista Juan Lucas Paiva dos Santos, de 29 anos, sofreu um grave acidente na manhã desta quarta-feira, dia 2, enquanto trafegava pela ponte metálica José Augusto, que liga os municípios de Brasileia e Epitaciolândia, no interior do Acre. O acidente aconteceu por volta das 10 horas e 40 minutos. Segundo as primeiras informações, Juan seguia no sentido de Brasileia e se aproximava do final da ponte quando outras motocicletas teriam acessado o trecho repentinamente. Diante da situação, o motociclista teria tentado realizar uma manobra para evitar uma colisão. Durante a tentativa de desvio, Juan se aproximou das estruturas metálicas de sustentação existentes na lateral da ponte e acabou atingindo uma das vigas com força. Com o impacto, o motociclista sofreu fraturas expostas na tíbia e na fíbula da perna direita. O ferimento foi grave e deixou o pé direito preso apenas por parte dos tecidos da perna, com risco de amputação. Equipes do Serviço de Atendimento Móvel de Urgência SAMU foram acionadas e realizaram os primeiros atendimentos ainda no local. Em seguida, Juan foi encaminhado ao Hospital Raimundo Chaá, em Brasileia. Na unidade hospitalar, o motociclista motociclista recebeu os primeiros cuidados médicos e seria preparado para uma possível transferência para Rio Branco, onde deverá passar por avaliação e tratamento especializado. As autoridades foram acionadas e deverão buscar informações sobre a dinâmica do acidente e identificar as circunstâncias que levaram à colisão. O caso deverá ser registrado em boletim de ocorrência e será apurado pelos órgãos competentes. Roseli Farrapo para o Sistema Público de Comunicação.
2: Polícia Civil deflagra operação interestadual contra tráfico de drogas gourmet, com alvos no Acre e mais 4 estados. Na reportagem, Jefferson Dourado.
6: A Polícia Civil cumpre 39 mandados de busca e apreensão em uma grande operação para desarticular uma organização criminosa voltada ao tráfico de drogas gourmet. O Acre é um dos pontos estratégicos das investigações, com o cumprimento de 2 mandados de busca e apreensão na capital, Rio Branco, executados com o apoio das equipes policiais locais. Além do Acre, a ofensiva interestadual alcança alvos em Minas Gerais, São Paulo, Rio de Janeiro e Paraná. Segundo as apurações, o grupo criminoso possui uma estrutura altamente organizada e com divisão precisa de tarefas para comercializar substâncias de alto valor no mercado, como o skunk, haxixe e êxtase, destinadas principalmente a consumidores de elevado poder aquisitivo. O foco principal das buscas é no estado de Minas Gerais, com 22 mandados em Belo Horizonte, 3 em Lagoa Santa, 2 em Contagem, 1 em Ipatinga e 1 em Esmeraldas. Nas demais regiões, além dos 2 mandados em Rio Branco, as ordens judiciais são cumpridas em Foz do Iguaçu, com 5 mandados, 2 no Rio de Janeiro e 1 em São Paulo. A ação busca apreender entorpecentes e recolher provas para comprovar o funcionamento e as conexões do esquema entre os 5 estados. Jefferson

0: MET, utilizada pela equipe de serviço da concessionária Amba Energisa, e um carro particular que também estava estacionado no local. A perda da viatura oficial gera preocupação quanto à prestação de serviço para a população guajarense. O automóvel da empresa era utilizado para prestar apoio logístico e realizar reparos e resolver as demandas de energia elétrica na cidade, o que pode comprometer temporariamente a agilidade e a capacidade da resposta da concessionária na região. O fogo mobilizou boa parte da equipe do Corpo de Bombeiros, ainda do município de Cruzeiro do Sul. Segundo a corporação, a equipe foi acionada para atender a ocorrência por volta das 3h30 da madrugada. Os militares confirmaram a perda total dos dois veículos e informaram ainda que, de acordo com os análises preliminares, o fogo provavelmente iniciou em um dos carros e rapidamente se alastrou para o outro. O terceiro automóvel, que estava no local, conseguiu ser retirado a tempo antes de ser consumido pelo incêndio. A empresa, em resposta à imprensa local, a Amba Energisa informou que a origem do sinistro ainda é incerta. Até o momento, não se sabe se o incêndio foi resultado de um problema técnico, como uma pane elétrica ou faísca, ou se foi provocada por uma ação intencional. A concessionária destacou que as equipes ainda estão vendo isso de forma minuciosa. Sabe que se trata de um princípio de fogo. Orientou a população a ficar atenta nos próximos desdobramentos. As autoridades de investigação já foram acionadas para acompanhar o ocorrido. Com apoio de informação do site Igiro e Pixuna, Ivan de Carvalho.
1: Muito obrigado, meu caro Ivan de Carvalho. Agora são 11 horas e 57 minutos. Vou deixar uma última matéria aí com o Ivan de Carvalho, a respeito do músico Acriano, que morreu nesta quarta-feira aos 54 anos. O músico Acriano Sandro Angelim. Ivan de Carvalho, um abraço para você. Fica com Deus, porque com ele nós vamos na sequência da matéria. Você fica com o lance esportivo.
0: O corpo do cantor e músico Sandro Angelim foi encontrado no final da manhã desta quarta-feira, dia 2, no conjunto universitário na capital Rio Branco. O caso ganhou repercussão após um vídeo ser publicado onde mostrava a situação do corpo do músico. Havia sangue em diferentes pontos da casa, objetos espalhados, móveis destruídos e fora do lugar, em sinais de grande desordem. Uma cena perturbadora que, à primeira vista, poderia levantar inúmeras perguntas sobre o que teria acontecido naquele momento dentro do imóvel antes do músico morrer. Mas é justamente aí que começa o mistério. Apesar do cenário encontrado na residência, as informações preliminares da perícia apontam que o corpo de Sandro não apresentava marcas aparentemente de violência. O contraste entre a situação da casa e as condições em que o músico foi encontrado transforma as últimas horas de Sandro Angelim em que é um verdadeiro quebra-cabeça. De onde veio o sangue? O que provocou tamanha desordem? Porque os móveis estariam virados? O que aconteceu dentro daquela casa antes de Sandro morrer? Essas são as perguntas que levantaram questionamentos de pessoas mais próximas e até mesmo de amigos. Ainda surgiu a hipótese preliminar levantada de que o músico possa ter sofrido um tipo de surto ou forte alteração comportamental, durante o qual teria se ferido e provocado a desordem encontrada no imóvel. Posteriormente, ele poderia ter sofrido um mal súbito, possivelmente um infarto. Essa possibilidade, entanto, ainda não representa uma conclusão oficial sobre a causa da morte. Sandro foi encontrado depois que amigos, preocupados com seu desaparecimento repentino e com a falta de resposta às ligações, que decidiram procurá-lo na casa. Ao entrarem na residência, encontraram o artista caído sem vida. Agora, somente os exames do Instituto Médico Legal poderão se tornar fundamentais para esclarecer o caso. A perícia deverá ajudar a determinar a origem do sangue encontrado no imóvel, eventuais ferimentos e, principalmente, o que efetivamente provocou a morte do músico. Enquanto essas respostas não chegam, permanece.

0: uma cena difícil de explicar. Pela orientação da delegacia, a DHPP é aguardar o resultado pericial. Para o Sistema Público de Comunicação, Ivan de Carvalho.
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7: No Acre, 12 horas 6 minutos. 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
7: Nesta quinta-feira, dia 3 de setembro de 2026, Palmeiras segura o Santos, empata na Vila e vai à semifinal da Copa do Brasil. E o Neymar sai machucado. Vasco vence o Vitória no Barradão e vai para a terceira semifinal seguida da Copa do Brasil. Flamengo bate Mirassol no Maracanã e cola no líder Palmeiras pelo Brasileirão. A

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1: Nosso boa tarde para você que estava ligado aqui na Difusora 104.5 e também na 96.9 na Aldeia FM. Lá está

0: era roupeiro.
1: É verdade. É,
0: mas ele é funcionário do Rio Branco Futebol Clube. O Erickson, né, lá da Receita Federal, todos os dias disse que está ligado aqui no lance esportivo. O Giliardi, rapaz, lá na parte, né, lá da como é o nome daquele bairro lá? Plá de Castro. É, o Plá de Castro, ele está lá.
1: Lá onde mora o Giliardi.
0: É o Giliardi mesmo que está ligado conosco lá, tá certo? Um abraço para você que sempre dá o prazer da sua audiência. O Hulk Amorim também está ligado aqui conosco, dando o prazer da sua audiência, mostrando aqui, rapaz, um cozidão, bicho. Está fazendo aqui um cozidão. É, teve aqui, né? Hoje teve cozidão aqui na nossa rádio aqui. O pessoal aí fez bonito em cozidão, né? A Darlene passou por lá, não foi, Darlene?
1: Ainda estão agarrados lá.
0: É, rapaz. Às 12 horas mais 9 minutos da capital acreana. E o Vasco venceu Vitória por 2-0 ontem, né, no Barradão. E garantiu vaga na semifinal da Copa do Brasil pela terceira vez consecutiva com o resultado. Né, agregado, deu 3-0, viu? O clube carioca fechou o confronto no placar agregado aqui, de 3-0. Outro confronto pela Copa do Brasil foi Santos e Palmeiras, que empataram por 0-0 ontem lá na Vila Belmiro, pelo jogo da volta das quartas de final da Copa do Brasil. O resultado levou o Alviverde às semifinais da competição, onde terá o Vasco pela frente, que eliminou o Vitória. A equipe de Abel Ferreira havia vencido o jogo de ida por 3-0 lá no Nubank Park. Vamos saber dos detalhes pela Copa do Brasil com ela, rapaz, que chega Daniele Esperon.
2: A primeira semifinal da Copa do Brasil está definida e será entre Vasco e Palmeiras. Tudo porque o time cruzmaltino voltou a vencer o Vitória, desta vez no Barradão, e pelo placar de 2-0. Andrés Gomes e Puma Rodrigues marcaram os gols da vitória vascaína. O goleiro Léo Jardim, um dos destaques do time na temporada, comemorou muito a classificação e mandou um recado ao torcedor vascaíno.
3: Cara, é só agradecer, eu sou muito grato a essa torcida que me abraçou desde o começo, desde que eu cheguei. E a gente sabe que por muitas vezes o torcedor do Vasco vem sofrendo, mas que eles continuem acreditando, continuem apoiando da forma como eles têm feito, que a gente tem se dedicado muito para mudar essa situação, mudar essa história do Vasco e colocar o Vasco no lugar onde ele merece. Então, realmente é só agradecer por todo o apoio, a torcida está sempre do nosso lado e que eles continuem acreditando, continuem apoiando a gente, que a gente vai se dedicar muito para dar alegria para essa torcida.
2: O Palmeiras conseguiu segurar o Santos dentro da Vila Belmiro e um empate sem gols garantiu o Verdão na próxima fase, já que na primeira partida 3-0 para a equipe do Palmeiras. Portanto, a primeira semifinal definida, faltando apenas o adversário do Atlético Mineiro, que vai sair do confronto desta quinta-feira, que será do Grenal. Grêmio e Internacional se enfrentam na Arena do Grêmio às 8 horas da noite. O detalhe é que na primeira partida o 0-0 persistiu, portanto quem vencer garante vaga na próxima fase e vai enfrentar o Galo. Um novo empate leva a decisão para os pênaltis. Agência Rádio Web com informações da Copa do Brasil, Daniele Esperon.
0: Tá aí a Daniele.

0: quarta rodada e os cariocas levaram a melhor. Com grande atuação na primeira etapa, o Flamengo fez 2-0 e agora se aproximou ainda mais do líder Palmeiras. A diferença dos times está em apenas um ponto. O técnico do Flamengo, Leonardo Jardim, analisou o confronto e a importância do resultado.
1: Acho que pressionamos bem, chegamos ao 2-0 e depois conseguimos muitas vezes num bloco médio, mas defender e não deixar eles criarem grandes situações. Pá, a seguir houve algumas decisões que podiam ser melhores na segunda parte para construir mais uma outra situação de ataque, mas o importante é conquistar estes 3 pontos. E disse aos jogadores que estou aqui há 6 meses, já ouvi falar deste jogo há 6 meses, que era um jogo de atraso. Para as pessoas normal era que estes 3 pontos já estavam conquistados, mas no futebol a realidade é que a gente tinha que conquistar dentro de campo.
0: Na próxima rodada, o Flamengo visita o Remo no Mangueirão às 16h de domingo. Já o Mirassol, que mesmo tendo perdido no Rio, continua fora da zona do rebaixamento. Pega o Curitiba, fora de casa, também no domingo, só que às 11h da manhã. Agência Rádio Web com informações do Campeonato Brasileiro, Daniel Esperon.
2: Aí é Daniel Esperon trazendo as notícias de Flamengo e Mirassol. Você que é flamenguista, tá aí, tá que nem a Darlene aqui, né, do estúdio, sorrindo à toa. Mas lembre-se que tem muitas rodadas ainda pela frente e que... segundo ela, depois faz que não é Raimundo Fernandes. Não adianta os outros times ajudar porque o Flamengo não se ajuda.
3: E ele pensava que o jogo. Eu também pensava que o jogo do Flamengo com o Botafogo era domingo agora. Ele disse: eu sou botafoguense da alma, ele dizendo.
2: Mas do
3: Japão. Com Palmeiras.
2: Ah,
3: Botafogo e Palmeiras.
2: É Botafogo e Palmeiras.
3: Eu sou Botafogo.
2: Flamengo e Remo. É, Botafogo e Palmeiras.
3: Agora o Palmeiras, com a classificação de ontem, ganhou 9 milhões
2: e
3: de reais.
2: Se deu luxo de poupar vários jogadores.
3: Vários jogadores.
2: Para o jogo do sábado, né?
3: Pois
2: é. Do domingo, aliás. Não sei quando é que ele joga aí com o Botafogo, tem que olhar aqui na tabela.
3: É.
2: Se é sábado ou domingo. Mas a CBF definiu a data da primeira convocação da seleção brasileira após a disputa da Copa do Mundo. A convocação será feita pelo técnico Carlo Ancelotti quarta-feira. Ela será realizada na sede da CBF no Rio de Janeiro. Os detalhes com ela novamente, Daniela Esperon.
0: A CBF definiu a data da primeira convocação da seleção brasileira após a disputa da Copa do Mundo de 2026. E a convocação será feita pelo técnico Carlo Ancelotti no dia 9 de setembro, quarta-feira que vem, na sede da entidade no Rio de Janeiro. A seleção vai iniciar o ciclo para a Copa do Mundo de 2030 com uma super data FIFA. Serão 3 amistosos, 2 contra a Austrália nos dias 25 e 29 de setembro e diante da Índia no dia 3 de outubro. Esses jogos serão disputados nas casas das seleções adversárias. Carlo Ancelotti tem observado jogos das competições nacionais e também internacionais. Inclusive, na última semana, ele esteve olhando o campeonato francês e também teve passagens pela Premier League de forma presencial. As partidas contra Austrália e Índia serão as primeiras da seleção brasileira após a Copa do Mundo. O técnico Carlo Ancelotti vai fazer uma renovação para este novo ciclo e a grande expectativa é em relação aos nomes que podem surgir nesta lista. Agência Rádio Web com informações da seleção brasileira, Daniela Esperon.
2: Aí a Daniela Esperon trazendo as notícias, né, do Nacional. E sabe quem está ligado conosco lá no Ninho do Urubu, dizendo que já está aqui? Lideranças, estamos ligados aqui no Ninho do Urubu. Eu e minha princesa Dominique.
3: Olha ele.
2: Dorielson Mendes, rapaz.
3: Dorielson,
2: mais
3: abraço.
2: Novo papai da cidade, né?
3: Pois é, mais um, viu? Parabéns aí, mais uma vez.
2: E o personal Cleilson Ribeiro, rapaz, filho do sargento Leonício, está ligado aqui conosco. Falta mandar o cardápio, né?
3: É.
2: E o sargento está tranquilo.
3: Porque aqui foi cozidão.
2: É. E o sargento está tranquilo, porque ontem o Flamengo ganhou, então ele está sorrindo à toa, né? É. Sorriso de orelha a orelha, como diz assim, né? Aquela boca aberta.

0: certo, tá tranquilo. Às 12 horas mais 18 minutos. É, vamos pra frente aqui, que o Internacional, e hoje tem Grenal, hein? Hoje tem Grenal, e atenção e decisão no Grenal. Grêmio Internacional medem forças na noite de hoje, lá na Arena do Grêmio. A partida das 18 horas, no horário do Acre 20 de Brasília, a batalha decisiva vale vaga nas semifinais da Copa do Brasil. E movimentará a Arena do Grêmio em Porto Alegre. No confronto de ida, disputado no Beira-Rio, na última quinta-feira, as duas equipes não saíram do 0-0. O clássico foi marcado por muita tensão e divididas ríspidas, mas deixou a desejar no setor ofensivo. Com o primeiro tempo de baixo nível técnico, sobrou disposição em campo, mas faltou inspiração para balançar as redes. Hoje é dia de tira-teima, quem vencer avança e um novo empate leva a decisão para os pênaltis. E a previsão é lá que na hora do jogo esteja chovendo, é lá em Porto Alegre. Então, na hora do jogo a previsão é de chuva, que nem teve aí jogos ontem na chuva, né? Mas a previsão agora é jogos lá no Rio Grande do Sul e principalmente o Grenal, que quem está esperando aí é o Atlético Mineiro. Atlético Mineiro só na espreita, esperando quem vai ser o adversário, né? O próximo adversário. Agora eu vejo aqui que as mensagens que indicam ligação do David, o DVD do Vasco, com investigação no Espírito Santo. É isso mesmo, tá aí. É, tá enrolado. Grande Matheus Moura, rapaz, estava assumido, tá ligado aqui conosco, dando o prazer da sua audiência. Delegado diz que diálogos com investigados levantaram suspeitas sobre possível ligação do jogador com grupo criminoso. O conteúdo de mensagens encontradas pela Polícia Civil do Espírito Santo passou a ser um dos principais elementos da investigação, que colocou o atacante David Correia, o DVD do Vasco, entre os alvos da Operação A Tropa, que, segundo o delegado Rodrigo Sandi More, chefe da Divisão Especializada de Homicídios e Proteção à Pessoa, DHPP, lá de Serra, município do Espírito Santo, três diálogos analisados pelos investigadores levantaram suspeitas sobre uma possível relação do jogador com integrantes do grupo de investigados. O município de Serra, Zazinho, é temido lá no Espírito Santo, viu?
1: Pois é.
0: É temido lá. E lá, o cara que vai comprar uma casa lá tem que ter a permissão da turma que comanda lá.
1: Que comanda, né?
0: Senão, nem entra. Então, está aqui sendo investigado o DVD. A operação foi deflagrada na segunda-feira e apura a atuação de uma organização criminosa suspeita de envolvimento com tráfico de drogas, tráfico de armas e lavagem de dinheiro. David foi alvo de um mandado de busca e apreensão no Rio de Janeiro e também Capixaba, Rainer Williams, Monjardim Cordeiro, jogador do Vila Nova, foi outro atleta alvo da ação. De acordo com a Polícia Civil, as conversas foram encontradas a partir da análise de um celular apreendido durante a investigação de uma tentativa de homicídio lá em Serra, no município de Serra. Né? Os investigadores passaram a cruzar informações e identificar possíveis conexões entre pessoas citadas no conteúdo do aparelho. Entre os diálogos destacados pelo delegado está uma conversa na qual Júnior repassa a David informações sobre uma vítima de tentativa de homicídio. Segundo Sandy More, o interlocutor fala sobre a motivação apontada para o ataque e também sobre o estado de saúde da vítima. Na sequência, a resposta atribuída ao jogador foi: mereceu tomar uns tiros mesmo? Pergunta aí o DVD, né? Em outro diálogo, Júnior teria enviado a David uma fotografia de uma pistola. A Polícia Civil afirma que, em resposta à imagem, o investigado escreveu: tem que matar um para ver de qual é. Tem que matar um para ver de qual é. O terceiro diálogo citado pelos investigadores envolve a negociação de um veículo. Segundo o delegado Juan, pediu a Júnior que intermediasse uma conversa com David para conseguir dinheiro emprestado e trocar um Fiat Argo. Conforme a investigação, o carro seria o mesmo utilizado em uma tentativa de homicídio e estaria queimado, expressão usada pelos envolvidos para indicar o veículo, para indicar que o veículo teria ficado comprometido após ser utilizado no crime. Ao explicar por que as conversas passaram a ser consideradas relevantes para a investigação, o delegado afirmou que o conteúdo levantou a hipótese que David, o DVD, pudesse ter relação com o financiamento do tráfico de drogas na região. Esses fatos chamaram a nossa atenção para um possível financiamento do tráfico de drogas no bairro Serra Dourada 3, né? Pelo investigado, Serra Dourada 3, pelo investigado, afirmou Sandy More. A Polícia Civil chegou às conversas após aprofundar a análise do celular apreendido no caso de tentativa de homicídio. A partir do material, os investigadores identificaram diálogos e possível conexão entre os envolvidos, incluindo os jogadores que tornaram alvos da operação. Eles se tornaram alvo da operação. A tropa.
1: É, o bicho tá pegando por lá, viu?
0: Tá pegando por lá, tá o bicho. Eles não vão parar por aí, não, viu?
1: É, começou com o zagueiro do São Paulo, aquela confusão toda.
0: Arboleta,
1: agora,
0: né?
1: Arboleta, agora tá aí pro outro lado, viu?
0: É, agora tá lá pro Espírito Santo, já tá. O cara tá no Vila Nova aqui em Goiás.
1: Jogador do Vasco.
0: Jogador envolvido. Do Vasco, jogador do Vila Nova.
1: É.
0: Todo mundo sendo investigado aí, tá certo? 12 mais 25, Márcio. O Matheus Moura ligado aqui conosco, o Cleilson e o Dorielso aqui pelo Instagram. Vamos faturar porque tem inserção também política aí no meio, né? Vamos lá.
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1: Doze horas 30 minutos da capital acreana, aqui é o Lance Esportivo para você na sua difusora FM 104.5, na Aldeia FM 96.9. Ligado conosco está o Zeca Evangelista, dizendo boa tarde, meu amigo, estou ligado aqui juntamente com minha esposa Lúcia. Um abraço aí, Zeca. Então vamos dar um giro lá em Chapuri, Zezinho Melo.
2: Vamos lá em Chapuri, porque tem futebol também em Chapuri.
1: Rapaz, e a novidade é que não pode jogar de tênis, de chuteira, não. Tem que ser
2: descalço,
1: meu amigo.
2: É no torrão, será?
1: É não, é lá no estádio,
2: no
1: né?
2: No estádio mesmo,
1: é. No estádio, a
2: Ainda feliz. Bem, porque eu joguei descalço no torrão, na rua.
1: Não, é lá no estádio. Para trazer maiores detalhes, vamos a Chapuri com ele. Josenil Oliveira, boa tarde.
3: Olá, Alberto. Boa tarde, Zezinho. Boa tarde, os amigos que nos acompanham através desse programa de enorme audiência. E esse peladão desse ano, ele tá com uma coisa bastante diferente, porque está muito quente aqui em Chapuri, a exemplo de todo o estado do Acre também. As temperaturas nos últimos dias têm beirado aí em torno de 40 graus, tem feito 38, tem feito 37. Ainda não bateu os 40 não, mas chega bem pertinho. Então, o que vai ocasionar um pouquinho de dor no solado dos pés do povo que vai participar do Peladão. Mas mesmo assim, o povo está animado, o Peladão Chapuriense é um dos eventos esportivos mais esperados do ano e a prefeitura já divulgou a programação. O Peladão vai ser realizado agora no sábado a partir das 7h30 da manhã no estádio Municipal Álvaro Felício Abraão. Esse evento, ele mobiliza a população inteira, tanto times da zona urbana quanto times da zona rural. Já são mais de 4 décadas de história do Peladão, que é uma das manifestações esportivas e comunitárias mais autênticas do nosso estado. Realizado anualmente, durante o período da independência, o torneio reúne às vezes até centenas de times. E quando eu falo centenas, não é brincadeira, não. Eu já teve peladão em Comadre do... São formadas por moradores da zona urbana, das colônias, das comunidades rurais. E a competição é voltada exclusivamente para os atletas que são amadores, que não disputam nenhum campeonato oficial, como a primeira divisão, a segunda, a terceira, e carrega uma regra de ouro. Essa é inegociável. Todos os jogadores, sem exceção mesmo, devem jogar estritamente descalços, sem chuteiras, sem travas, sem nada. O torneio celebra a união, a raça e a paixão pelo futebol popular. E as inscrições já estão abertas e elas devem ser realizadas presencialmente na Secretaria Municipal de Esportes, que fica dentro do estádio Álvaro Felício Abraão. O torneio será disputado no sábado, como já falei, às 7h30 da manhã, no próprio estádio, e a premiação esse ano vai ser idêntica, tanto para a categoria masculina quanto para a feminina, o que é uma novidade, hein? Em outros anos, a categoria masculina tinha um dinheiro a mais do que a categoria feminina nas premiações. Esse ano, as premiações serão idênticas para ambos os gêneros. O primeiro lugar receberá R$ 2.000, o segundo lugar R$ 1.000, e o terceiro lugar, R$ 500. Portanto, a expectativa gira em torno desse peladão. Nesse final de semana, os times são montados aleatoriamente. O vizinho começa a convidar o outro vizinho, que chama o primo, que chama o cunhado, que chama o tio, que chama o outro parente. Os grupos de WhatsApp começam a se movimentar. Às vezes, tem times que são formados lá em cima da hora mesmo. Tem gente que vai só torcer e é chamado para jogar e vai jogar. Então a atração do Peladão realmente é essa, que todas as pessoas, mesmo aquelas que dizem que não sabem jogar futebol e tal, Mas que gosta, porque tem muita gente que diz, rapaz, eu gosto tanto do futebol, mas não sei. Mas até mesmo essas pessoas lá na hora, elas são cooptadas a se inscrever lá em algum time e a participar desse peladão. Realmente está muito quente. Nesse momento aqui em Chapuri está fazendo 37 graus, a sensação térmica ultrapassa os 40, a sensação térmica está de 41, e a previsão é de que até sábado continue essa quentura. Somente no domingo que a temperatura deve começar a baixar, não só em Chapuri, mas todo o estado do Acre. Portanto, meus amigos Zezinho, Alberto Casas e ouvintes do Sistema Público de Comunicação, essa é a nossa informação e fica a expectativa de mais um grande peladão aqui na nossa Chapuri. Abraço a vocês.
1: Tá certo aí, o Joseni, direto lá de Chapuri, trazendo as novidades do peladão.
2: Zezinho, olha aí, rapaz.
1: Descalço, né, nesse tempo quente, como ele frisou aí.
2: Me lembrou o tempo de garoto, rapaz, jogando descalço, com a bola... de seringa.
1: Você fez muita bolha no pé?
2: Rapaz, e muita. E unha arrancada. Também, ó.
1: Mas aí não vai ter problema de unha, não, porque vai ser no gramado, né?
2: É, mas era no torrão lá em Brasileiro.
1: Tá seco, como ele frisou lá, tá seco no, na Amazônia toda, né? Nós estamos aí no verão amazônico, no verãozão amazônico, e na base com o El Niño, o campo fica liso.
2: Pois é.
1: A grama fica lisa, escorregadia.
2: É, com certeza, né? Tem que ter cuidado. Um abraço para vocês aí de Chapuri, sucesso aí do Peladão.
1: Sucesso aí nesse Peladão no sábado. E olha, pelo número que ele falou aí, pode até se estender ao domingo, viu?
2: Pois é.
1: Ele disse que tem mais de centenas de clubes e de times aí inscritos e envolve ribeirinhos, vem aquela... É igual aquela Copa de Sena, né?
2: Dizendo Madureira que o Hermano fazia.
1: Exatamente, saudoso
2: Hermano fazia.
1: Mas a prefeitura continua. E esse aí, segundo ele, o Peladão iniciou lá em Chapuri. Tem mais de 30 anos.
2: Olha aí, né? E muito segunda-feira bom. Ele vem com as mais informações sobre o Peladão.
1: Sim, vamos trazer aí o Joseni novamente na segunda-feira. Bom, vamos falar então de fisiculturismo, porque nós temos uma matéria aí que... O casal de acreanos, né? Ele, tanto um no masculino, outro no feminino, foram até Belo Horizonte e conquistaram bons resultados.
2: Vamos aí com a informação de Alberto Casas.
1: Eu chego no lance esportivo agora para falar de fisiculturismo, porque dois atletas acreanos, um no naipe masculino, outro no feminino, estiveram em Belo Horizonte e representaram bem o fisiculturismo do estado do Acre. Um deles, Erivaldo Gadelha, que é fisiculturista e dá o seu boa tarde aqui no Lance Esportivo.
4: Boa tarde, Carlos. Boa tarde aí a todos os nossos ouvintes, né? E estamos aí de volta no Acre, aí, trazendo mais um título, né, para o nosso estado, graças a Deus.
1: O Erivaldo, a gente sabe que esse é um esporte que a pessoa tem que gostar realmente de participar, e para participar de uma competição como essa, exige uma preparação de mais de 3 meses focado nesse evento, né?
4: É, exatamente. 3 meses é o mínimo, né? É o mínimo para um atleta ficar pronto para uma competição a nível nacional, que nem essa que a gente foi, né? É o mínimo é esse, 3 meses de muita dedicação, dieta, treino, né? É isso aí.
1: Tem que ter uma dedicação realmente focada. Você, como foi a sua participação? Conta aí para nós.
4: Casas lá é Belo Horizonte, né? Ali no centro-sul do país, né? Muitos atletas mesmo. Uma média de 100 atletas. Então, as categorias muito pesada mesmo. Eu, numa categoria lá que tinha muito atleta bom, eu fiquei em 5º lugar. E aí, na minha categoria, eu fiquei em 1º lugar, né? Mas foi maravilhoso. A professora Marina Saraiva também, ela tirou em 2º lugar na Wellness, né? E também pegou uma classificação de 5º lugar também. Ela ficou em 2º e em 5º, eu fiquei top 1 e top 5, em 2 categorias cada um. Foi maravilhoso, né? É coisa de outro mundo, né? É coisa de outro mundo. Mas o Acre não fica para trás, não, né? Fica para trás, não. Tanto que a gente trouxe aí 2 troféus e 2 medalhas.
1: O Erivaldo, esse é o reconhecimento do atleta, né? Quando ele sobe lá, lá em cima, no palco, e mostra o seu potencial, faz suas performances certinhas, né?
4: É, exatamente. E aquilo, né, que nem tu falou, é por amor. muitas pessoas aí estão me perguntando quanto eu ganhei, né? Quanto a Marina ganhou. A professora não ganhou nada e eu também não ganhei nada. Em média, a gente gastou cada um uns 10 mil reais, cada um, né? Daria um total de 20 mil, dois atletas. Mas ganhar mesmo, a gente não ganhou nada. Então, é que nem tu tá falando, o reconhecimento é só o título aí, a honra, né? De trazer pro Acre aí mais essa conquista, graças a Deus.
1: E vocês estão se preparando? Tem outro evento até o final do ano, Erivaldo?
4: É agora, o mês que vem. A gente tem 30 dias aí para finalizar a preparação, e já é emendado uma com a outra, pro Mister Olímpia em São Paulo. Então, mês que vem, a gente vai estar no Mister Olímpia em São Paulo, né? A gente, como ganhou esses títulos lá na MPC de Minas Gerais, a gente, então, está qualificado para subir no Olímpia, né? E aí já é nível internacional, né? Vem Brasil, Bolívia, Peru, Paraguai, Uruguai, vem todo mundo, né? Então, lá em São Paulo, é a realização dele é ali no sambódromo, né? Onde tem o desfile das escolas de samba. E é uma coisa monstruosa, né? Mil e tantos atletas. É, mês que vem agora, dia 16, né? De outubro, a gente vai estar lá também.
1: O Erivaldo, se Deus quiser. Conta aí para nós como é que é para chegar no Mister Olímpia, quanto que tem que gastar para subir, inscrição, essas coisas todas.
4: É porque assim, você paga a federação, a inscrição, a pintura, a fotografia e o vídeo, né? Tem tudo isso. Então, para subir em uma categoria apenas, você gasta em média R$2.000, só na inscrição, no dia da pesagem. Mas aí você tem as passagens de ida e de volta, a alimentação dia após dia, né? A medicação que você tem que estar ali nutrindo o corpo, porque você come basicamente clara de ovo e frango, só isso. Clara de ovo e frango e água. Então, o corpo precisa de alguns nutrientes a mais, né? Vitamina, algumas coisas a mais. E tudo é gasto, tudo é gasto. Aí, na média, assim, para um campeonato fora, R$10.000 dá para cada atleta participar ali no limite do gasto, né? 10 mil com passagem, com hospedagem, com alimentação, translado lá, tem que ir e vir, tudo muito longo. E a inscrição, que em média é R$2.000 cada atleta, sem dobra, né? Porque se dobrar, é R$500 a mais cada dobra.
1: E para isso acontecer, você corre atrás de alguns apoios?
4: Bem, a gente corre atrás, mas nunca conseguimos, né? Os atletas acreanos, eu tenho notícia, nunca conseguiram nada. Nem o Ramon, quando estava na época aqui, ele nunca conseguiu patrocínio expressivo, assim. Mas correr atrás, a gente corre todo dia, né? Todo dia a gente está na mídia, está na televisão, está no rádio, tá, mas assim, para chegar alguém para patrocinar, é só futebol, né? Futebol ali, o cara patrocina 20 e tantos atletas de uma vez, lota um avião para ir embora e voltar. Gasto muito no futebol, mas no fisiculturismo ainda não, né? Tanto que o Ramon conseguiu patrocínio só depois que foi embora do Acre. Mas correr atrás a gente corre todo dia. Estamos aí na batalha.
1: Tá certo, Erivaldo. Eu agradeço a tua participação aqui. Desejo sucesso aí para vocês do Mister Olímpia e parabéns aí pelo título lá em Belo Horizonte.
4: Obrigado, Carlos. Muito obrigado, tá? Que Deus abençoe o programa. Como sempre, já é um programa tradicional da nossa cidade, bem prestigiado, bem ouvido, né? Graças a Deus. E estamos aí, vamos lá no Mister Olímpia representar o Acre. Deus quiser, ver se traz alguma coisa de lá, porque lá é pesado. O último Olímpia que eu fiquei em quarto lugar. Só para ver o nível do peso de lá de fora, né? Mas obrigado e tenham um bom dia aí todos. Obrigado a todos que estão nos ouvindo aí. Os amantes do esporte e os amigos que ajudam a gente, né? Que a gente vai mesmo com a ajuda de amigos pessoais. Eu não vou citar nomes aqui porque eu passaria o dia inteiro falando. Cada um dá 20, 50, 100, cada um ajuda como pode. E a gente é muito agradecido a você, ao programa, a todos aí que estão por trás da sua voz, né? Sua equipe. Tá bom, Carlos? Muito obrigado e tenha um bom dia aí a todos. Valeu!
1: Aí, portanto, esse é o fisiculturista Erivaldo Gadelha, trazendo as informações, né, desse evento que aconteceu lá em Minas Gerais, em Belo Horizonte, e já projetando o final de outubro agora o Mister Olímpia em São Paulo. Segundo ele, o Acre não vai ficar sem representante. Alberto Casas, para a Rede Pública de Comunicação.
5: A lista...
1: Esse tem o Mister Olímpia brasileiro, mas o Ramondino é acreano, né? Ele vai participar agora nos dias 24 a 27 de setembro, lá em Las Vegas, do Mister Olímpia Mundial.
2: É isso aí.
1: Porque desse Mister Olímpia do Brasil, o campeão garante vaga aqui.
2: Foi ele, né?
1: É, aí o Ramondino vai de novo. Então, chega aí, Darlene Cardoso.
5: A lista de atletas brasileiros classificados para o Mister Olímpia 2026 tem o acreano Ramondino à frente do grupo. O fisiculturista natural de Rio Branco garantiu presença na edição deste ano após conquistar o título inédito na categoria Classic Physique em 2025. A primeira vitória de um brasileiro na história da competição. O Mister Olímpia 2026 será realizado entre os dias 24 e 27 de setembro em Las Vegas, nos Estados Unidos. O torneio reúne os principais nomes do fisiculturismo do planeta e é a competição mais importante da modalidade no mundo. O Brasil chega forte, com 58 atletas na disputa, e representantes em 11 das 12 categorias do evento. A única divisão sem brasileiros é a Women's Figure. A lista final confirmou 36 vagas diretas e outras 22 conquistadas pelo ranking internacional. Além do acreano Ramondino, outros dois nomes chegam como atuais campeãs. Natália Abraham Coelho, que venceu na categoria Women's Physique, e Eduarda Bezerra, atual campeã da Wellness. A Wellness, categoria criada no Brasil, será a divisão com maior comitiva verde-amarela em 2026, somando 22 atletas. Desde a estreia da categoria no evento, em 2021, o título só foi conquistado por brasileiras. De Rio Branco, Darlene Cardoso, para o Sistema Público de Comunicação do Acre.
1: Daí, então, Zazinho Melo, fisiculturismo em atividade, né?
2: Atividades aí, né? Como bem falou aí na reportagem para você. E vamos esperar que mais apoios, né, dos empresários, aí de políticos, para essa categoria que está evoluindo cada vez mais aqui na nossa cidade.
1: Às 12 horas 47 minutos, vamos saber que hoje começa a Acrecamp. O que é isso? É uma competição com as dimensões menores do estádio. Lá na federação, no campo Tonicão, a federação já tem duas traves. Quando vão jogar o 10, o 11, aí eles colocam as traves lá na grande área, né, nas duas grandes, para diminuir o espaço para os garotos correrem, né? E na arena não vai ser diferente. Paulo Roberto traz as novidades dessa Acrecamp.
6: O destaque agora vai para o Acre Cup, uma competição que será aberta hoje, a partir das 18 horas e 30 minutos, na Arena da Floresta. Uma realização da Federação Acreana de Futebol 7 Society. Quem está conosco é o vice-presidente da entidade, o Wellington Rebouças. Talvez ninguém conheça. O Wellington Cabeça, aí todo mundo já vai saber quem é. O Wellington, boa tarde. Fala da iniciativa de vocês em criar esta competição.
7: Boa tarde, Paulo. Tudo bem? Cara, satisfação estar aqui primeiramente, né? A gente agradece pelo espaço também. Agradecer também a Deus por todas as oportunidades que vem nos dando, né? E com isso aí, a competição, né? Então, a gente vale ressaltar que a federação aí foi criada em 2006, né? A gente está à frente dela já há mais de 2 anos. E com isso, Deus nos abençoe aí. Estamos fazendo a primeira competição de base, né, dentro do nosso estado, uma das maiores competições hoje. Temos aí, se eu não tiver, salvo me engano, 90 equipes já dentro da competição. Temos mais de 1.000 atletas inscritos. Só de comissão, temos mais de 100 pessoas também dentro da comissão, né, de cada equipe. E hoje, como você falou, né, ressaltou, às 18h30, será a abertura da competição aqui no Estádio Arena da Floresta, né, na modalidade de futebol 7.
6: Futebol 7 nas categorias sub-9, 10, 11, 12 e 15 no masculino e também no feminino. Agora fala essa ideia de vocês em criar um evento com tamanha grandeza, mais de 83 times, envolvendo essa criançada, Wellington.
7: sempre procura fazer o melhor pelo esporte, né? A gente pensa muito no esporte, principalmente na categoria de base, né? Então, com isso, resolvemos fazer, somos em 5 coordenadores aqui dentro das competições, só que muitas das vezes não tem oportunidade de participar em algumas competições. E com isso, criamos essa competição de a 0800 para todas essas equipes. Quem quisesse se inscreveu dentro dela, né? Que nem você ressaltou, tivemos aí o sub-9, 10, 11, 12, 13 masculino e o sub-15 feminino.
6: 7 é a quantidade de jogadores, consequentemente o campo será dividido, já que é futebol 7.
7: Correto, a gente dividimos o campo já, terão 3 campos, né? Aqui dentro da Arena da Floresta, divididos, o futebol 7. E com isso teremos hoje na abertura 3 jogos, um jogo de cada categoria, na verdade serão 6 jogos, né? Teremos 3 jogos simultaneamente ao mesmo tempo.
6: Começa hoje, estende-se na sexta, no sábado, no domingo e está programado para ter o fechamento na segunda-feira, no 7 de setembro?
7: Isso, a programação de a priori seria essa, tá? Hoje nós temos a abertura, amanhã temos jogos aqui na Arena, novamente, né? A partir das 18 horas. No sábado, a competição inicia-se às 7h30 da manhã e vai durante todo o recorrer do dia, ali até mais ou menos 17, 18 horas da tarde. No domingo, a mesma forma, primeiro jogo da manhã, às 7h30 até às 18 horas. Vale ressaltar que no sábado e no domingo, os jogos serão no estádio José de Melo e no Florestinha B, tá? Então, os jogos no final de semana, sábado e domingo, vão lá. E as finais voltam para a Arena novamente, tá? Se Deus quiser, na segunda-feira.
6: Olha, eu te agradeço, Wellington, por atender a equipe de esportes do Sistema Público de Comunicação, trazer essa informação que vai envolver essa criançada nesse fim de semana com o feriado prolongado aí, com a realização desse Acre Cup, que vai envolver aí a meninada que joga futebol 7, já que é uma organização e promoção da Federação Acreana de Futebol 7 Society, que tem um sucesso na organização, que tem a presidência da entidade, o Jaime Moraes, que também é um grande parceiro do esporte em nosso estado.
7: Gostaria de ressaltar o ex-secretário, né, Ney Amorim, com um projeto que começou lá com ele, né? Esse sonho, né, das categorias de base, e com isso fortaleceu a federação, né, porque ele era secretário ainda, né? Eu gostaria de ressaltar também dos nossos parceiros, né? Ele foi um grande parceiro para que hoje acontecesse a Acre Cup. Então, eu queria deixar aqui também meus agradecimentos ao ex-secretário pela parceria, pelo fortalecimento, e hoje estamos fazendo essa Acre Cup, graças a Deus e a ele, né, que sempre nos ajudou e nos fortaleceu quando esteve à frente da secretaria. É isso, Paulo. A gente agradece, né? A gente novamente volta agradecendo a Deus por tudo que ele vem fazendo. Que nem você ressaltou, nosso presidente Jaime Moraes, quem o conhece sabe o amor que ele tem pelo esporte e principalmente pelas categorias de base. É o cara, que nem eu costumo falar, o cara fora de sério, pelo amor que tem dentro do esporte. E com isso a gente vem crescendo, ele vem sempre procurando o melhor. E graças a Deus tudo vem dando certo. Então, agradeço pelo espaço, agradeço a você, sucesso sempre. Aguardamos você aqui também na abertura, aqui para estar acompanhando junto com a gente, tá? E muito obrigado, que Deus abençoe. E até 18h30, se Deus quiser, com a abertura aqui, que será um sucesso.
6: A abertura oficial hoje na Arena. Mais 3 jogos, como ele já disse. Aí tem a sexta, o sábado e o domingo. O total, nós vamos ter 117 partidas nessas categorias. Paulo Roberto, Sistema Público de Comunicação.
1: Aí a garotada que vai mostrar serviço hoje, começando hoje, 12h54, vamos falar de sub-17, porque o time do Santa Cruz fez 100% de aproveitamento nessa fase classificatória.
2: Esperamos que classifique, chega na final, perde.
1: E agora com esse 100%, ele tem vantagem de jogar pelo empate. PH, traz aí as novidades.
8: O destaque agora no lance esportivo, amigos ouvintes, ligados na Aldeia FM, na Rádio Difusora Criana, é o Campeonato Estadual Sub-17. A última rodada da fase de classificação foi iniciada ontem no Tonicão com 2 jogos. O Galvez bateu o Vasco por 2-0 com 2 gols do atacante Kaique. Esse resultado, somado A vitória do Santa Cruz por 3-1 diante do Andirá, com gols 2 do João Miguel, 1 do Samuel e o Vinícius descontando para o Morcego, deixou o Galvez na vice-liderança da fase de classificação. O Santa Cruz termina invicto, 7 partidas com 7 vitórias, 21 pontos. O Galvez é segundo com 16. E o Andirá é terceiro, com 16 pontos, perdendo a segunda colocação nos critérios de desempate. Quem está presente com a gente no lance esportivo é o técnico Cristiano Menezes, comandante da Capivara. Professor, boa tarde. Primeira parte do campeonato fechada, com excelência, somando 7 vitórias.
9: Boa tarde, Paulinho. Boa tarde a todos os amigos da Difusora e ouvintes. Conseguimos concluir a primeira fase, né, como planejado, né, dentro do que a gente esperava, né? Mas a gente sabe que anos anteriores foi do mesmo jeito e na reta final não conseguimos o título. Então agora é mudar a chave, né? A competição muda, fica eliminatória e a gente sabe que é outro tipo de competição e a gente precisa se preparar mais para conseguir ter êxito também.
8: A fase de classificação vai ser fechada hoje com Independência e a Semurb, o último jogo da fase de classificação, antes, a partir das 4 horas, nós teremos São Francisco e Nauas. Só se acontecer algo muito extraordinário, o Independência deixará de ser o quarto colocado na fase de classificação. É um time que merece ter cuidados, professor, pensando na semifinal, já que a outra semifinal nós teremos Galvez e Andirá?
9: É um time que precisa ter muitos cuidados, né? Tem à frente ali um garoto também excelente, por incrível que pareça, foi meu aluno, foi meu atleta, né, o Thiago. E o Independência, ele começou tardio, né, sua preparação, porque ele veio lá do Galvez, né, e começou tarde, e ele cresceu agora na reta final, né. Inclusive, todos os jogos ele iniciou ganhando, né, contra nós, contra o Galvez, contra o Andirá, e pegou a virada justamente por esse trabalho ter iniciado tardio e o condicionamento físico abaixo. E eu tenho falado que o sub-17, ele parece um pouco com o 20, porque o Independência no 20 começou da mesma forma, foi incorporando durante a competição, cresceu na reta final e terminou a competição com título. Então, a gente precisa ter muito cuidado, né, muito respeito com o adversário, porque foi a equipe que mais cresceu nessa reta final.

0: gente participa também com a escolinha do Flamenguinho, e a gente acaba conhecendo todo mundo, né? E eu falo isso, que a gente precisa explorar o interior, porque lá tem muitos talentos que precisam ser descobertos. E esses dois, né, dentre tantos que estão participando dessa Copa Acre, são garotos talentosos, né, garotos que têm projeção para ajudar no nosso clube, mas também no nosso futebol acreano. E ontem eles fizeram a estreia, um momento muito feliz para eles e para nós também. E a gente precisa ter calma com eles, porque se os garotos que estão conosco há muito tempo, eles ainda têm dificuldade, né? Ainda precisa ter tempo para sua maturação, para seu desenvolvimento. Com esses garotos são do mesmo jeito, porque eles vêm de um ambiente diferente, né? E eu estou feliz por eles, são dois garotos sensacionais. E ontem eles fizeram a estreia e, por sinal, jogaram muito bem, né? Um momento de ansiedade para eles, de nervosismo, mas saíram muito bem. E eu acredito que eles vão ajudar a gente nessa reta final, né? Inclusive o Davi é 2010, né? Se for confirmada a nossa participação na Copa Maringá, ele tem idade, né, para participar, e também para o ano que vem. E o João Pedro é um garoto talentosíssimo que fez os gols de falta, viralizou e clube de fora sondaram ele para uma participação em uma avaliação. Então, eu acho que eles vão nos ajudar e a gente também vai ajudar eles a se desenvolverem, a crescerem e a, quem sabe, até uma projeção.
1: Professor, para a gente fechar, o João Vitor, meia atacante, foi negociado pelo Santa Cruz com o Figueirense de Santa Catarina e a diretoria do Santa Cruz conseguiu a liberação do João Vitor, do JV, para que ele retornasse para jogar a fase final do Campeonato Estadual Sub-17. Ontem utilizou o JV durante 10 minutos. É um atleta também importante na busca deste título inédito no Sub-17?
0: O JV é um garoto que eu já estou com ele desde o início aqui, é outro garoto sensacional, né, trabalhador. Esse ano ele se dedicou muito, né, nos treinamentos. Vale ressaltar a iniciativa dele, né? Ele está aqui, ele não precisava estar aqui, porque ele está em fase de treinamento lá, para jogar a Copa Sul. Inclusive, ele está na categoria, ele tem idade sub-17, está treinando na categoria sub-20, essa Copa vai ser sub-20. Mas o interesse partiu dele, ele queria participar desse momento, também participação do Ítalo, nosso preparador físico, que acompanha ele no Colégio Acreano há muitos anos, e o Ítalo foi fundamental esse ano, né, para a performance do JV, né, os representantes dele, que é o Richard e o Guilherme, né, que permitiram que ele viesse, mas a iniciativa foi do JV, de querer estar aqui conosco nessa reta final. Ele falou: professor, eu quero ajudar vocês, eu quero estar aí, com todo respeito a todo mundo, mas nós precisamos buscar o título, porque é a categoria que a gente ainda não tem e bate na trave aí já há 3 anos.
1: Professor, elenco reapresenta-se hoje, trabalha até domingo, pensando na primeira das semifinais na segunda-feira.
0: Representa hoje, né? Nós temos que iniciar a recuperação de quem jogou e também minutar, né? Elevar a intensidade de quem não jogou, periodizando, porque muitos estão sendo utilizados no sub-20, né? O Campinas, por exemplo, briga por uma vaga no time titular. O Muel também ali como opção, mas nós temos o Rafael que foi treinar hoje, o próprio Dudu, né, ali conciliando com a aula. Então a gente também agora está numa reta decisiva pelas semifinais, mas também pelo jogo da Copa do Brasil Sub-20. Então a gente precisa estar junto com o departamento de fisioterapia ali, de recuperação, para que a gente consiga colocar todo mundo, né, nas duas competições paralelas e deixar os suplentes também com minutagem boa para eles conseguirem substituir, caso necessário, na participação desses meninos de 17 anos na equipe sub-20. Então a gente trabalha hoje já planejando o jogo de segunda.
1: Professor, obrigado pela participação aqui no Lance Esportivo. Sucesso. Que o Santa Cruz possa conquistar os seus objetivos na categoria sub-17.
0: Eu que agradeço, né? Mais uma vez, uma boa tarde a todos e muito obrigado. Sempre me receber muito bem.
1: Para a gente fechar o noticiário do Campeonato Estadual Sub-17, hoje, a partir das 4 horas da tarde, São Francisco e Nauas, na sequência, Independência e Acemurb, os dois últimos jogos da fase de classificação, o Tricolor jogando para confirmar sua vaga na semifinal. Se confirmar, teremos Santa Cruz e Independência, Gálvez e Andirá. Paulo Henrique Nascimento, Sistema Público de Comunicação.
2: Tá aí, então, e para fechar a última matéria, a última notícia, Zezinho Melo, Marcelo Braz, não é mais técnico do Andirá.

0: É, foi para a Bolívia.
1: Isso aí já estava acertado. Como não deu certo no primeiro turno e no início do segundo turno já perdeu de virada para o Plá de Castro, João Paulo, né, Lourenço vai comandar o Andirá nesses dois últimos jogos que restam aí pela Série B. Um contra o Atlético, o outro contra o Nauas.
0: Junto com Afonso.
1: Às 13 horas, 3 minutos, fechado aqui o lance esportivo desta quinta-feira, dia 3 de setembro de 2026. Um abraço.
0: O Joaquim tá ligado lá em Manaus. Um abraço e até amanhã.
1: Até amanhã, galera.
2: Horas e 2 minutos.
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5: Quinta-feira, 3 de setembro de 2026. Começa agora nosso encontro diário com as notícias, informações e serviços do Poder Judiciário Acreano. Eu sou Júnior Barros e o Boletim TJ Acre de hoje está no ar. Comarca de Assis Brasil abre cadastro para instituições interessadas em recursos de penas pecuniárias. As entidades poderão apresentar projetos sociais entre o dia 1º e 30 de setembro. Os recursos são destinados a iniciativas nas áreas de segurança pública, educação, saúde, execução penal e assistência social. Mais informações com Andrei Santana.
6: Atenção, representantes de projetos sociais. A comarca de Assis Brasil está com o edital aberto para repasse de recursos do Fundo das Penas Pecuniárias. O edital, publicado no Diário da Justiça Eletrônico, na edição do dia 1º de setembro, define as regras para a apresentação e seleção de projetos de caráter social. Se a entidade pública ou privada que você representa precisa de verbas para as áreas como educação, saúde, segurança ou assistência social, apresente sua proposta na vara criminal do Fórum de Assis Brasil. As inscrições seguem até o dia 30 de setembro. Seu projeto pode ser entregue das 7 da manhã às 2 horas da tarde em Assis Brasil. As entidades beneficiadas deverão ainda prestar contas de recursos recebidos no prazo de 15 dias após a conclusão do projeto. Também será preciso apresentar documentação sobre os gastos realizados e relatório dos resultados alcançados. Quer saber mais? Ligue 68-3212-8731.
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5: A Câmara Criminal do Tribunal de Justiça do Acre manteve a prisão preventiva de um investigado na Operação Interceptio. Por unanimidade, os desembargadores negaram o pedido de habeas corpus apresentado pela defesa. Segundo a decisão, há elementos que indicam risco de novos crimes e descumprimento de medidas judiciais. A matéria é de Wellington Vidal.
8: De acordo com o processo, o investigado é denunciado por suposta associação para tráfico de drogas, participação em organização criminosa, lavagem de dinheiro e dano qualificado. A defesa pediu a revogação da prisão e alegou que não havia fatos novos que justificassem a medida. Também apontou dificuldades para acessar arquivos digitais usados na investigação. Mas, analisar o caso, o relator desembargador Francisco Djalma entendeu que havia motivos concretos para manter a prisão preventiva. Entre eles estão os indícios de que o investigado teria uma posição de liderança dentro do grupo e o risco de que pudesse voltar a cometer crimes. Outro ponto considerado foi o descumprimento de uma medida determinada pela Justiça. Segundo os autos, o investigado teria rompido a tornozeleira eletrônica, jogado equipamento em um terreno baldio e depois sido encontrado escondido em uma residência. Para a Câmara Criminal, o descumprimento mostrou que as medidas alternativas à prisão não foram suficientes. Por isso, os desembargadores entenderam que a prisão preventiva deveria ser mantida. A decisão também esclarece que a prisão preventiva pode ser novamente determinada mesmo depois de ter sido substituída por outras medidas, quando surgem novos fatos que mostrem que essas medidas não são suficientes. Wellington Vidal, para o Boletim TJ Acre.
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0: A Justiça do Acre determinou que o Estado garanta tratamento multidisciplinar a uma criança com transtorno do espectro autista. A decisão prevê terapias como psicologia, fonoaudiologia, terapia ocupacional, psicomotricidade e terapia ABA. Caso algum dos atendimentos não esteja disponível na rede pública, o Estado deverá custear o tratamento na rede privada. A matéria é de Jefferson Gadelha.
4: A Justiça do Acre determinou que o Estado garanta tratamento multidisciplinar a uma criança com transtorno de espectro autista. A decisão estabelece que a criança tenha acesso às terapias indicadas por médicos. Entre os tratamentos estão terapia ABA, psicologia, fonoaudiologia, terapia ocupacional e psicomotricidade. Segundo as informações apresentadas no processo, a criança já estava cadastrada no sistema estadual de regularização, mas aguardava atendimento para algumas dessas terapias. No caso da terapia ABA e da psicomotricidade, o Estado informou que o procedimento não estava contemplado na tabela do Sistema Único de Saúde. Ao analisar o caso, o tribunal entendeu que a criança tem direito ao tratamento adequado e determinou que o Estado adote as medidas necessárias para garantir os atendimentos. A decisão também estabelece que, caso alguma das terapias prescritas não estejam disponíveis na rede pública, o Estado deverá custear o atendimento na rede particular. A determinação tem como base a Constituição Federal e a legislação que garante direito às pessoas com transtorno do espectro autista, incluindo o acesso ao diagnóstico, atendimento multiprofissional e tratamentos pelo SUS. Em caso de descumprimento da decisão, foi mantida a multa diária de R$ 1.000, limitada a 30 dias. Jefferson Gadelha, para o Boletim TJ Acre.
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0: 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E a edição do Boletim TJ Acre desta quinta-feira, 3 de setembro, fica por aqui. 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Produção, edição e apresentação, Júnior Barros. Reportagens, Andrei Santana, Wellington Vidal e Jefferson Gadelha. Direção de jornalismo, André Azilho. Obrigado por sua audiência e companhia, tenha um ótimo dia e até amanhã.
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7: 13h12.
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Muito obrigado pela acolhida. Continuem sempre assim, alegres, felizes e um coração grandão, cheio de amor para dar. Valeu! Fiquem com Deus! Até uma próxima! Se Deus assim o permitir!

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0: 12:03.
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0: Eu te amo tanto.
1: Tô me sentindo melhor, sabe? Nossa, acho que tipo, hoje é o primeiro dia assim que tô plena, assim. E eu tô muito feliz com isso, muito mesmo.
2: Hoje eu assisti outro filme do Netflix, tô mantendo esse compromisso, né, de assistir um por dia.
3: Eu pensei em você ter um filme aqui antes, pra mim.

0: para primeiro agradecer pela compreensão, porque esses tempos estão sendo
1: mim é muito foda, assim,
0: corridos e tal, e desafiadores, e aí a gente não tem muito
1: não vai
0: tempo,
1: ter
0: às vezes.
1: Mais nenhum outro, assim, sabe?
0: E obrigado por entender isso.
1: Essa cumplicidade, tipo, foda, assim.
0: Eu tô confuso, eu sei
1: e
0: lá.
1: E eu sinto que às vezes a gente perde. Quer dizer, tá perdendo isso.
0: Não sei se faz sentido.
1: Machuca um pouco, mas acho que acontece, assim.

0: fui o Sabugo, amo muito você. Ou não. Ou sim. Tchau, Mani B.
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2: Me fala quando você estiver pronto, então.
3: Eu vou começar a gravar. Você vai ver que eu apontei a câmera pra ir. Ou eu posso falar? Posso, né? Não, porque senão eu vou entrar dentro do áudio.
2: É só você falar assim, estou gravando. E aí eu vou saber se você já tá com o play ligado.
3: Não, isso aí sim. Eu tô falando na hora que eu chegar em você, porque eu vou começar aqui. 1, 2, 3 e...

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1: Boa tarde.
2: Boa tarde.
1: 16:35.
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0: Com muita luz, Davi. Priscila Alcântara, rapaziada.
1: Vitor Clay, senhoras e senhores.
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0: mas sim do que.
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3: Olá, no Acre são 17 horas em ponto. Eu sou Larissa Costa e seja bem-vindo ao Conexão Acre. A partir de agora, compartilhamos com você as notícias do Sistema Público de Comunicação do Acre no seu fim de tarde. Durante uma hora, vamos deixar você muito bem informado com as principais notícias do nosso Acre, do Brasil e do mundo. Nós estamos ao vivo para todo o estado pelas rádios Aldeia FM e Difusora Acreana. E também ao vivo para o planeta pelos sites aldeiafm.ac.gov.br e difusora.ac.gov.br. Temos ainda o nosso WhatsApp, que é 99203-2962. Repetindo, 99203-2962. Aguardamos sua mensagem.
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3: Seja bem-vindo ao Conexão Acre. Hoje é quinta-feira, 3 de setembro de 2026. E você confere nesta edição. Votação da PEC 6x1 deve ocorrer só após primeiro turno das eleições. Congresso aprova fim da taxa das blusinhas para compras de até $50. Carne bovina, produtores se preocupam com suspensão de compras pela União Europeia. E ainda, novo protocolo do Sistema Único de Saúde vai ampliar tratamento contra infarto e AVC. Campanha de vacinação em Rio Branco encerra com 13,6 mil doses aplicadas. E o Acre aparece entre os estados brasileiros com maior potencial de mercado para este ano. Probabilidade de El Niño ser muito forte neste trimestre é de 90%. E a Polícia Civil deflagra operação interestadual contra tráfico de drogas gourmet com alvos no Acre e mais 4 estados. Escola de Cruzeiro do Sul conquista 15 medalhas e garante vaga inédita na fase nacional das Olimpíadas Brasileiras de Geografia. E acreano Ramon Dino lidera a lista de classificados para o Mister Olímpia 2026. Essas e outras informações você acompanha agora no Conexão Acre.
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3: São 17 horas e 3 minutos, a gente vai dar aquela espiadinha no trânsito de Rio Branco para deixar vocês bem informados. E a gente já começa com a Rua Rio de Janeiro, que ela está totalmente intensa, com trânsito intenso, da Avenida Ceará, do cruzamento com a Avenida Ceará, até o cruzamento com Omar Sabino, a Rua Omar Sabino, que também está com trânsito intenso, tá? Omar Sabino. É, então, quem está por ali tem que ter paciência. Aqui no centro a gente está mais tranquilo hoje. A Rua Floriano Peixoto está com trânsito moderado. Aqui, desde da rotatória ali da base até o cruzamento com a Avenida Ceará. Só que o trânsito está mais calmo hoje na Floriano Peixoto. Nações Unidas também está com trânsito intenso, do cruzamento com a Getúlio Vargas até a Rua Aviário. Então, ali, quem está por ali tem que ter paciência também, quem está indo para casa. A Rua Isaura Parentes também já está com trânsito mais moderado, está mais tranquilo. E a Avenida Ceará, com trânsito intenso, também sentido centro-bairro. Tá? Então, quem está por aí, por esses locais, muita paciência, calma, todo mundo vai chegar em casa bem, né? Só ter paciência. E a dica de hoje é cuidado com os vulneráveis. Motoristas com veículos maiores, sejam carros, caminhões ou ônibus, precisam sempre estar atentos aos vulneráveis, como motociclistas, ciclistas, pedestres e outros. Por isso, sempre adote comportamentos defensivos, reduza a velocidade, olhe bem todos os lados, respeite faixas de pedestres, semáforos e compartilhe os espaços com segurança. As vias públicas são de todos e precisam ser inclusivas e seguras.
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3: E agora a gente confere a previsão do tempo para sexta-feira. No Alto e Baixo Acre, em Sena Madureira, Manuel Urbano e Santa Rosa do Purus, a previsão para sexta-feira é de céu parcialmente nublado, com pancadas de chuva e trovoadas isoladas. Já no Vale do Juruá, a previsão para sexta também é de céu parcialmente nublado, porém com possibilidade de chuva em áreas isoladas. Vamos conferir as temperaturas para amanhã. Nos municípios do Alto e Baixo Acre, em Sena Madureira, Manuel Urbano e Santa Rosa do Purus, a temperatura mínima deve ficar em torno de 23, com máxima de 35 graus. Já no Vale do Juruá, as temperaturas variam entre mínima de 24 e máxima de 34 graus.
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3: E votação da PEC 6 por 1 deve ocorrer só após primeiro turno das eleições. Líder do governo disse que não havia segurança de aprovação ontem. As informações com Priscila Mazenotti.
6: PEC 6 por 1, aprovada na Comissão de Constituição e Justiça do Senado, agora é com o plenário, que deve ocorrer só depois do primeiro turno das eleições. Entre o primeiro e o segundo turno, na verdade, quando o Congresso deverá ter outra semana de esforço concentrado. Esse será o trabalho da base aliada no momento, como afirmou o líder do governo, o senador Randolfo Rodrigues. Isso porque, como o senador admitiu, não havia garantia de aprovação com segurança nesta quarta-feira, mesmo com um quórum de 75 parlamentares na casa.
7: Lembremos, nós precisaríamos colocar 49 votos em dois turnos e nós não tínhamos a garantia e a segurança em relação a isso. A base do governo estava mobilizada, assim como a base da oposição se mobilizou para impedir a votação no dia de hoje. Nós vamos insistir em ter uma nova convocação e vamos, em última análise, buscar votar entre 4 e 25 de outubro.
6: Ele ainda completou. Poderia aprovar? Poderia, mas haveria o risco. E sobre esse tema, correr riscos não é adequado. Ou seja, votação só com garantia de aprovação. A fala do senador veio horas depois da aprovação em votação simbólica do relatório do senador Omar Aziz, do PSD, na Comissão de Constituição e Justiça. Não sem antes a oposição tentar emplacar as emendas ou até a discussão de outra PEC, a que prioriza os acordos individuais de trabalho e uma jornada flexível com base nas horas trabalhadas, o que na prática poderia fazer com que o empregado trabalhasse acima das 44 horas semanais previstas hoje. Ainda na CCJ, o relator Omar Aziz rejeitou todas as emendas nesse sentido, alegou que elas descaracterizavam a proposta original. A PEC acaba com a jornada de 6 dias trabalhados para um de folga e reduz de 44 para 40 horas a jornada semanal. Da Rádio Nacional em Brasília, Priscila Mazenotti.
3: E mensagens mostram conversas entre Daniel Vorcaro e Nicolas Ferreira. Deputado pediu ajuda a banqueiro para a liberação de ativo minerário. A reportagem é de Priscila Mazenotti.
6: Mais um capítulo das trocas de mensagens do celular de Daniel Vorcaro, agora envolvendo o deputado Nicolas Ferreira, do PL de Minas Gerais. Reportagem publicada no ICL nesta quinta-feira mostra uma conversa de 2025 entre o deputado e o ex-banqueiro. Nela, Nicolas pede ajuda para o advogado e ex-assessor do gabinete, Tiago Rodrigues de Faria, a liberação de um ativo de minério, que é quando uma empresa pode fazer a extração mineral. Nicolas começa chamando Vorcaro de Dani, pede desculpas por incomodar num domingo e afirma não ter tanta proximidade com ele. Em seguida, pede em nome do ex-assessor. Ele disse que tem um ativo minerário e que já passou pela ficha técnica e está pendente, relata na mensagem. E completa dizendo não saber do que se trata, mas que os dois, Vorcaro e Faria, poderiam conversar sobre o assunto. Ao receber uma resposta de visualização única, o deputado comenta: Amém, irmão. Estamos na guerra juntos. Nos dias seguintes, em nova troca de mensagens, Nicolas pede desculpas por postagens feitas em 2024, quando ele criticou um evento financiado pelo Master em Londres. Evento esse que teve a participação de ministros do Supremo Tribunal Federal, do Superior Tribunal de Justiça e do Tribunal Superior Eleitoral. Disse que se soubesse que era o banco do Dani, não teria feito a postagem. E concluiu: vamos marcar da gente se encontrar. Um abraço, lindão. Pelo conteúdo das postagens, e a própria reportagem do ICL reforça isso, não dá para saber se o assessor do deputado recebeu a ajuda pedida. Entramos em contato com o parlamentar, que até o momento não se pronunciou sobre o assunto. Da Rádio Nacional em Brasília, Priscila Mazenotti.
3: E a Justiça dá 10 dias para a plataforma Discord criar plano de proteção a menores. A medida visa proteger crianças e adolescentes contra abusos online. A reportagem de Renato Ribeiro.
8: A Justiça Federal determinou que a plataforma Discord apresente em 10 dias uma nova proposta.

0: automutilação. Com a repercussão, em agosto, a Agência Nacional de Proteção de Dados suspendeu as transmissões ao vivo, as chamadas de vídeo e o compartilhamento de tela do Discord no Brasil. Antes de entrar na justiça, o governo tentou um acordo com a plataforma para correção das falhas de segurança. Mas, segundo a Advocacia Geral da União, as medidas apresentadas pela empresa foram consideradas insuficientes para eliminar os riscos aos usuários. A AGU aponta o uso recorrente da rede social para o recrutamento e o aliciamento de crianças e adolescentes, além do descumprimento reiterado do ECA digital e do Marco Civil da Internet. Agora, segundo a Advocacia Geral, o Discord se comprometeu a apresentar uma proposta que contemple os critérios legais de proteção no ambiente digital. Entre as exigências estão, por exemplo, um protocolo para receber notificações sobre casos de sextorção, que é a ameaça de divulgar imagens íntimas para forçar alguém a fazer algo. Outras medidas incluem um mecanismo de detecção e moderação de conteúdos sobre maus-tratos e crueldade contra animais, além da preservação de dados de usuários para investigações. Da Rádio Nacional em Brasília, Renato Ribeiro.
1: E o Congresso Nacional aprovou nesta quinta-feira o fim da chamada taxa das blusinhas. O Senado confirmou em votação simbólica o texto que elimina o imposto de importação de 20% para compras internacionais de até 50 dólares. A proposta segue agora para a sanção presidencial. A medida visa reduzir o preço de produtos em plataformas de e-commerce e era uma prioridade do executivo após fortes críticas dos consumidores. No entanto, para proteger a indústria nacional e o varejo local, a lei prevê que o Ministério da Fazenda avalie periodicamente o impacto econômico em setores como vestuário, calçados e cosméticos. Atenção, o ICMS, que é imposto estadual, continua sendo cobrado normalmente.
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1: A reportagem é de Sayonara Moreno.
2: O setor que produz e exporta carne bovina brasileira anunciou que vê com preocupação a decisão da União Europeia de interromper a compra do produto a partir desta quinta-feira. De acordo com a ABIEC, Associação Brasileira das Indústrias Exportadoras de Carnes, a entidade vem atuando em conjunto com o Ministério da Agricultura e Pecuária, autoridade sanitária brasileira responsável pela negociação com as autoridades da Europa. A decisão de retirar o Brasil da lista de países aptos a cumprir as exigências sobre o uso de remédios antimicrobianos na produção bovina aconteceu em junho deste ano. O Bloco Europeu explicou que levou em conta que a legislação de lá proíbe o uso de algumas substâncias que aceleram o crescimento dos animais e aumentam a produtividade, como é o caso de alguns antimicrobianos. Além disso, a UE veta o uso de antibióticos que tratam infecções humanas. Após a decisão, a CNA, Confederação da Agricultura e Pecuária do Brasil, informou que enviou ofícios ao governo e ao Congresso brasileiros, alertando para os prejuízos ao setor agropecuário com a decisão.

decisão da União. Ainda em meio às negociações, o Ministério da Agricultura e Pecuária do Brasil informou em julho deste ano que busca atender integralmente aos requisitos estabelecidos pelos mercados importadores e não à flexibilização das normas sanitárias europeias. E completou dizendo que o Brasil exporta produtos de origem animal para mais de 150 países. Diante da exclusão do Brasil da lista do Bloco Europeu, o Ministério ainda anunciou ter apresentado à Comissão Europeia documentação técnica robusta, detalhando os mecanismos oficiais de fiscalização e as garantias governamentais para cada uma das cadeias produtivas. Ainda nesse contexto, a Associação Brasileira das Indústrias Exportadoras de Carnes afirma que a carne bovina brasileira segue sendo comercializada nos demais países. No entanto, alerta.

0: certa que a substituição por outros compradores não é automática, já que cada país demanda produtos e cortes diferentes. Por isso, a ABIEC reforça a importância de negociar a reinclusão da carne bovina brasileira no mercado europeu. Da Rádio Nacional em Brasília, Sayonara Moreno.
1: E dinheiro de bets ilegais pode ir para o Fundo de Segurança Pública. Nova norma permite destinação após etapas judiciais serem concluídas. As informações com Renato Ribeiro.
2: Uma decisão do Ministério da Justiça pode ajudar na recuperação de mais de R$1 bilhão das bets ilegais. Foram divulgadas nesta quinta-feira novas regras que abrem caminho para que esse dinheiro irregular volte à sociedade. As normas criam um fluxo para processos de perda de recursos bloqueados de operadores ilegais. Após cumprir todas as etapas administrativas e judiciais, o dinheiro vai reforçar o caixa do Fundo Nacional de Segurança Pública. A ideia, segundo o Ministério, é dar condições para transformar valores de atuação ilegal em investimentos na proteção da população. A iniciativa busca também ampliar a capacidade de investimento nos estados e no Distrito Federal. A Secretaria Nacional de Segurança Pública será responsável por todo esse procedimento. Se a SENASP identificar outras ilegalidades, vai encaminhar os casos para as polícias, Ministério Público ou Receita Federal. Da Rádio Nacional em Brasília, Renato Ribeiro.
1: Eleições. Entenda o papel dos deputados federal e estadual. Saiba o que fazer e como funciona a eleição proporcional. A reportagem é de Priscila Mazenotti.
3: Os primeiros cargos que a gente vai votar nas eleições de outubro serão para deputados federal e estadual, ou distrital, se você estiver em Brasília. E são muitos os candidatos, quase 20 mil se somarmos tudo no Brasil todo. Mas não é porque são muitos que a gente deve banalizar e deixar passar batido, não. A nossa escolha é muito importante, ainda mais quando se pensa em para que serve um deputado. Bem, é ele quem faz as leis, participa das comissões, inclusive as famosas CPIs, vota o orçamento. É o que explica a cientista política Alina Ribeiro.
4: Se o projeto de lei é apresentado ou pelo deputado federal, pelo presidente da República, STF, etc., a lei começa na Câmara dos Deputados e depois passa para o Senado Federal. Então, os deputados, eles não necessariamente são as pessoas que governam, né, nesse sentido do executivo, mas são os representantes que estão ali para fazer as leis e para aprovar ou rejeitar algumas das iniciativas que muitas vezes vêm do executivo.
3: Isso no caso dos deputados federais. E os estaduais ou distritais? Aí é mais ou menos a mesma coisa, mas com foco no âmbito local. Por isso que não dá para exigir que um estadual cuide de coisas federais. A Constituição é clara. Cada um no seu quadrado. Alina complementa.
4: Então não dá, por exemplo, para um deputado estadual propor uma lei a nível nacional, porque isso é tarefa dos deputados federais que estão no Congresso Nacional. Então os deputados estaduais vão legislar sobre esses temas de competência estadual, como organização da polícia militar ou civil, tributos estaduais, como o IPVA, saúde e educação em nível estadual, criação de programas estaduais.
3: Na Câmara são 513 deputados. Quanto cada um elege depende do tamanho da população. São Paulo, que é o estado mais populoso, elege mais, 70. Já os menores elegem no mínimo 8. A quantidade de deputados estaduais e distritais é calculada com base nesse total eleito no Congresso. E é uma eleição proporcional. É feita uma conta, levando em consideração os votos dos partidos e o total de cadeiras. Por isso que, muitas vezes, nem sempre o candidato mais votado de uma legenda é o que leva. Quem explica é o cientista político Valdir Pucci.
5: A Câmara dos Deputados tem que representar as diferenças dentro da sociedade, uma sociedade heterogênea na sua essência. Então, o sistema proporcional ele vai funcionar com este princípio. O partido recebe uma porcentagem de votos, ele tem uma porcentagem de cadeiras. Aí, para decidir quem vai ser eleito, eu vou ter que olhar dentro do partido político os mais votados até o número de cadeiras.
3: Lembrando, então, é no dia 4 de outubro que você vai escolher os seus deputados federal e estadual ou distrital. São os dois primeiros cargos que você vai votar. É sempre bom levar uma colinha para lembrar os números. Para federal, são 4 números e para estadual ou distrital, 5. Da Rádio Nacional em Brasília, Priscila Mazenotti.
6: Saúde!
1: E a Anvisa determina a interdição de água mineral sem gás da marca Vitoriosa. Laudo detectou resultado insatisfatório em ensaio microbiológico. A reportagem é de Rafael Gasparotto.
7: A Agência Nacional de Vigilância Sanitária, Anvisa, determinou nesta quarta-feira a interdição cautelar da água mineral sem gás da marca Vitoriosa. Laudo emitido pelo Laboratório Central de Saúde Pública, Noel Núteus, detectou resultado insatisfatório no ensaio microbiológico, com detecção de coliformes totais em 250 ml da bebida. O produto não deve ser consumido ou comercializado até que seja comprovada a sua segurança. A Anvisa esclarece que a medida preventiva permanece vigente enquanto são realizados novos testes necessários para a investigação e para a conclusão do caso. A reportagem da Agência Brasil entrou em contato com a fabricante GEPF Agroindústria e aguarda posicionamento da empresa. Com informações da Agência Brasil, da Rádio Nacional em Brasília, Rafael Gasparotto.
1: Umidade relativa do ar. Entenda o indicador usado pela meteorologia. Índice é referência para a previsão do tempo e para a saúde. A reportagem é de Fred Ribeiro.
8: Você provavelmente já ouviu falar nela. A umidade relativa do ar surge de uma comparação feita pelos meteorologistas que, com o uso de um higrômetro, medem a diferença entre a quantidade de água em forma de vapor que está presente na atmosfera com o máximo que o ar consegue reter naquela mesma temperatura. Quando esse volume de vapor excede ou fica abaixo do nível recomendado pela Organização Mundial da Saúde, a OMS, que é entre 50 a 60%, surge o fenômeno das altas e baixas na umidade relativa do ar. O meteorologista do Instituto do Meio Ambiente e Recursos Hídricos, o INEMA, Thiago Barros, detalha como essas variações ocorrem.
9: A gente compara a umidade relativa do ar com uma esponja. Quando a gente começa a colocar água nela, ela consegue absorver uma certa quantidade de água. Quando ela atinge a saturação, ou seja, quando ela enche, ela começa a extravasar. Isso seria a umidade relativa da atmosfera.
8: Tiago Barros ainda destaca que as oscilações na umidade podem afetar diretamente a saúde da população.
9: Principalmente a população sente na saúde, que o ar seco, muito seco, ele favorece o ressecamento das mucosas, também a irritação das vias respiratórias, também um desconforto nos olhos devido a essa secura do ar que a gente tem que estar piscando mais vezes para ter essa lubrificação, e agrava os sintomas respiratórios nas populações suscetíveis. Aí, quem tem tudo que termina com ite, rinite, sinusite, tende a ter crises mais acentuadas devido a essa secura.
8: Para se prevenir dos efeitos das variações da umidade relativa do ar, é importante manter os índices de casa dentro da faixa recomendada pela OMS, combatendo tanto o ar muito seco quanto a umidade excessiva. Da Rádio Educador FM, diretamente de Salvador, Fred Ribeiro para a Rádio Nacional.
1: Dor no peito pode indicar a necessidade de cateterismo cardíaco. Exame avalia se há obstruções nas artérias coronárias. A reportagem é de Gabriel Nascimento.
10: O coração é um órgão vital para o funcionamento do corpo humano. Ele bombeia sangue através dos vasos sanguíneos e garante que oxigênio e nutrientes cheguem às células. Problemas no coração incluem alteração no funcionamento e na estrutura do órgão. E quando há sintomas, é necessário fazer um exame para que haja um diagnóstico. O doutor Pedro Henrique Teixeira, cardiologista intervencionista e membro da Sociedade Brasileira de Hemodinâmica, fala o que é e como é feito o cateterismo cardíaco.
11: A gente faz uma anestesia no local onde é inserido um introdutor, que ou é pelo braço ou pela perna, né, a região do punho ou a região aqui da parte da virilha. E por ali, a gente colocando esse introdutor, a gente entra com um catéter, que é um tubo muito fino, flexível, que vai deslizando por dentro da artéria até chegar ao coração.
10: O cateterismo cardíaco e a angioplastia são procedimentos parecidos. A principal diferença entre os dois está no objetivo de cada um. O cateterismo cardíaco, também chamado de coronariografia é utilizado para diagnosticar problemas cardíacos, ou seja, para ver se há obstrução e a gravidade dela. Já a angioplastia tem a finalidade específica de tratar as obstruções nas artérias coronárias. O doutor Pedro Henrique Teixeira explica quando é indicado fazer o cateterismo.
6: A indicação mais comum é quando o paciente tem dor no peito, principalmente aquela dor que parece com esforço, quando o paciente sobe uma ladeira, uma escada, ele caminha mais rápido e essa dor aparece, e ela também melhora quando a pessoa costuma parar ou para de fazer o seu esforço físico.
10: O cateterismo serve para diversas situações, como avaliar a função cardíaca e diagnosticar possíveis problemas, como a doença arterial coronariana, a aterosclerose, que é a formação das placas de gordura, o estreitamento das artérias e os defeitos cardíacos congênitos. Da Rádio Cultura FM de Belém, Gabriel Nascimento para a Rádio Nacional.
1: E novo protocolo do Sistema Único de Saúde vai ampliar tratamento contra infarto e AVC. A reportagem é de Sayonara Moreno.
0: No Brasil, a cada 3 mortes, uma é provocada por doenças cardiovasculares, como infartos e AVCs. A cada ano, mais de 100 mil pessoas morrem por causa do AVC no Brasil. Justamente por isso, as unidades de saúde do SUS vão adotar protocolos rápidos para atendimento dessas urgências. É o que prevê a lei sancionada nesta quarta-feira, que autoriza o uso de medicamentos chamados trombolíticos nas UPAs de todo o país. São medicamentos para dissolver coágulos em pacientes infartados, levando em conta os critérios de segurança do Ministério da Saúde. Durante a cerimônia de sanção do projeto, o ministro da Saúde, Alexandre Padilha, destacou o impacto da medida na população.
12: Doenças cardiovasculares ainda é aquilo que mais mata no Brasil. A gente tem de 300 a 400 mil casos de infarto por ano. Nós estamos falando de um impacto muito grande na vida das pessoas. Esse projeto de lei garante que nos serviços lá de urgência e emergência seja um direito dos pacientes do povo brasileiro a ter acesso a terapia dos trombolíticos, que vai lá e como se estivesse quebrando os trombos que podem causar o infarto, o acidente vascular cerebral.
0: O titular da saúde também mencionou a importância de a medida ser uma lei federal e o quanto isso pode reduzir, inclusive, os custos para os pacientes.
12: Vamos levar para a pactuação com os estados e municípios e a lei passa a dar uma obrigação muito maior da gente, enquanto ministério, do gestor estadual, municipal, cobrar a implementação do que está acontecendo. E com isso a ideia é reduzir o tempo de tratamento. É um medicamento que custa em média R$7 mil. Então a gente vai dar esse acesso para o SUS. Além de salvar vidas, é um grande alívio, né, no bolso das famílias.
0: O novo protocolo para atendimento dessas urgências entra em vigor em 6 meses.
1: E campanha de vacinação aplica mais de 13 mil doses em Rio Branco. A reportagem de Ronaldo Duarte.
13: A campanha nacional de multivacinação foi encerrada em Rio Branco com 13.667 doses de vacina aplicadas em 6.687 pessoas. A ação, realizada entre 3 de agosto e 1º de setembro, teve como principal objetivo atualizar a vacinação de crianças e adolescentes menores de 15 anos e recuperar os esquemas que estavam incompletos ou em atraso. Durante a mobilização, as equipes da Rede Municipal de Saúde ampliaram as oportunidades de vacinação e orientaram pais e responsáveis sobre a importância de manter a caderneta atualizada. No dia D, realizado em 22 de agosto, foram aplicadas 806 doses. Apesar do final da campanha, a vacinação continuará normalmente nas unidades de saúde de Rio Branco. Pais e responsáveis devem levar a caderneta para que os profissionais verifiquem possíveis doses pendentes e indiquem as vacinas necessárias conforme a idade e o histórico de cada criança ou adolescente. Ronaldo Duarte, para o Sistema Público de Comunicação.
1: Vamos para um breve intervalo e a seguir, probabilidade de El Niño ser muito forte neste trimestre é de 90%. E ainda, a Polícia Civil deflagra a operação interestadual contra tráfico de drogas gourmet, com alvos no Acre e mais 4 estados. Voltamos já.
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1: Estamos de volta com o Conexão Acre, com o segundo bloco do Conexão Acre. E a gente começa falando que Acre aparece entre os estados brasileiros com maior potencial de mercado para este ano, segundo o levantamento nacional. Vamos conferir os detalhes na reportagem de Thaís Caroline.
17: O Acre aparece em posição de destaque no ranking de competitividade dos estados 2026. O estado ocupa o 6º lugar no Brasil no indicador de potencial de mercado e é o 2º melhor colocado da região norte. O levantamento é realizado pelo Centro de Liderança Pública, o CLP. O indicador considera diferentes fatores que ajudam a medir a força e as perspectivas do mercado em cada estado. Entre eles estão o tamanho e o crescimento do mercado, a disponibilidade de mão de obra, o comprometimento da renda, o acesso ao crédito e os índices de inadimplência. Juntos, esses critérios procuram mostrar não apenas a capacidade de consumo atual, mas também as condições para a expansão econômica nos próximos anos. No cenário regional, Roraima aparece na liderança do Norte, ocupa a 2ª posição nacional. O Acre vem logo depois. Amazonas, Amapá, Pará e Rondônia completam a lista dos estados nortistas. Em todo o país, Santa Catarina lidera o indicador do potencial de mercado. Na sequência estão Roraima e Piauí. O potencial de mercado representa 9,1% da pontuação utilizada no ranking de competitividade dos estados. O potencial de mercado representa 9,1% da pontuação utilizada no ranking de competitividade dos estados, que é publicado pelo CLP desde 2011. Thaís Caroline, para o Sistema Público de Comunicação do Acre.
1: E bancários de instituições privadas e públicas entrarão em greve por tempo indeterminado a partir desta sexta-feira, dia 4. As informações com Ronaldo Duarte.
13: Uma nova mobilização dos bancários pode provocar paralisação de agências públicas e privadas em diferentes regiões do país. A primeira greve está prevista para começar na sexta-feira, dia 4, enquanto outras bases devem iniciar o movimento a partir de terça-feira, dia 8. A categoria reivindica reajuste salarial, melhorias na PLR, benefícios, manutenção dos empregos e melhores condições de trabalho. Os sindicatos rejeitam a proposta apresentada pela Federação Nacional dos Bancos, que prevê reposição da inflação pelo INPC, mais 0,6% de aumento real em 2026 e 2027. Entre os estados que já confirmaram ou discutiram a paralisação estão Maranhão, Rio Grande do Norte, Pará, Espírito Santo e a base sindical de Bauru, em São Paulo. No Maranhão, a greve foi marcada para o dia 8 de setembro. Já no Espírito Santo, os trabalhadores estão em estado de greve e realizaram assembleias para decidir os próximos passos. Novas votações previstas para esta quinta-feira e sexta-feira podem ampliar a adesão ao movimento e aumentar o número de estados com agências afetadas. Ronaldo Duarte, para o Sistema Público de Comunicação.
18: Meio Ambiente.
1: E a Organização das Nações Unidas, a ONU, alerta que o aquecimento global vai passar o limite de 1,5 graus. A reportagem de Renato Ribeiro.
19: A Terra atingiu um ponto crítico. O aquecimento global vai ultrapassar o limite de 1,5 grau nos próximos anos. O alerta é das Nações Unidas e faz parte de um relatório divulgado nesta quarta-feira. Segundo a ONU, uma ação imediata é a única forma de evitar uma catástrofe global. A mensagem aos líderes mundiais é clara: manter o aumento da temperatura abaixo desse limite é uma questão de sobrevivência. O secretário-geral Antônio Guterres afirmou que a luta para limitar o aquecimento a 1,5 grau é a luta pela humanidade. Para a ONU, o mundo está no limite. Prova disso é o aumento contínuo da temperatura, acompanhado por ondas de calor extremo, grandes inundações e incêndios florestais sem precedentes. Por isso, segundo a organização, cada fração adicional de grau vai custar vidas, destruir fontes de renda e causar estragos irreversíveis à natureza. Mas as Nações Unidas destacam que, apesar do cenário grave, a tragédia ainda pode ser evitada. Soluções técnicas e financeiras já existem. Falta apenas vontade política firme, multilateralismo, boa governança e financiamento. E os países ricos devem liderar esse movimento. O relatório da ONU apresenta um plano para conter o aquecimento global e reduzir a poluição. Entre as ações estão a eliminação gradual dos combustíveis fósseis, o aumento do uso e dos investimentos em energias renováveis e a redução drástica das emissões do gás metano. Outra medida fundamental envolve a recuperação de ecossistemas essenciais, como florestas e oceanos.
1: A probabilidade de o El Niño ser muito forte neste trimestre é de 90%. O fenômeno ocorre quando as águas do Pacífico ficam mais quentes. Vamos conferir todas as informações na reportagem de Osama El Gauri.
20: A probabilidade do El Niño ser muito forte neste trimestre é de 90%. A previsão é do INMET, Instituto Nacional de Meteorologia. O fenômeno climático acontece quando as águas do Oceano Pacífico ficam mais quentes do que o normal. Esse aquecimento altera os ventos e mexe com o clima em várias partes do mundo, inclusive no Brasil. Com o El Niño muito forte em setembro, outubro e novembro, o Brasil deve sentir mudanças importantes no tempo. Foi o que detalhou o meteorologista do INMET, Melqui Duarte.
2: Na região norte, por exemplo, a tendência é de menos chuvas do que o normal. Já no sul deve chover mais do que o habitual. Já no sudeste e no centro-oeste, incluindo estados como Minas Gerais, Espírito Santo, Rio de Janeiro, Goiás e parte da Bahia, o clima tende a ficar mais seco, mas as chuvas devem ser mais irregulares. Em relação às temperaturas, praticamente todo o país deve registrar calor acima da média.
20: Segundo o INMET, a combinação de calor intenso e estiagem prolongada nas regiões central e norte do país acende o alerta para o possível aumento de queimadas. Isso especialmente se o início da estação chuvosa atrasar, como já é considerado provável pelo Instituto. Diante da força do El Niño, o meteorologista Melqui Duarte destaca a principal orientação do INMET.
2: O principal conselho é seguir sempre as orientações e os alertas emitidos pela Defesa Civil. Eles informam sobre os riscos, dão recomendações específicas para cada situação e também para cada região e orientam sobre como agir em casos de emergência.
20: O INMET reforça aos órgãos públicos a necessidade de monitoramento contínuo das condições do tempo para identificar com antecedência as áreas mais vulneráveis às secas, ondas de calor e inundações. Da Rádio Nacional em Brasília, Oussama El Ghauri.
21: Segurança.
1: E a Polícia Civil deflagra a operação interestadual contra tráfico de drogas gourmet, com alvos no Acre e mais 4 estados. Vamos conferir as informações com Jefferson Dourado.
22: A Polícia Civil cumpre 39 mandados de busca e apreensão em uma grande operação para desarticular uma organização criminosa voltada ao tráfico de drogas gourmet. O Acre é um dos pontos estratégicos das investigações, com o cumprimento de 2 mandados de busca e apreensão na capital, Rio Branco, executados com o apoio das equipes policiais locais. Além do Acre, a ofensiva interestadual alcança alvos em Minas Gerais, São Paulo, Rio de Janeiro e Paraná. Segundo as apurações, o grupo criminoso possui uma estrutura altamente organizada e com divisão precisa de tarefas para comercializar substâncias de alto valor no mercado, como skunk, haxixe e êxtase, destinadas principalmente a consumidores de elevado poder aquisitivo. O foco principal das buscas é no estado de Minas Gerais, com 22 mandados em Belo Horizonte, 3 em Lagoa Santa, 2 em Contagem, 1 em Ipatinga e 1 em Esmeraldas. Nas demais regiões, além dos 2 mandados em Rio Branco, as ordens judiciais são cumpridas em Foz do Iguaçu, com 5 mandados, 2 no Rio de Janeiro e 1 em São Paulo. A ação busca apreender entorpecentes e recolher provas para comprovar o funcionamento e as conexões do esquema entre os 5 estados. Jefferson Dourado, para o Sistema Público de Comunicação.
1: E a Polícia Rodoviária Federal apreende mais de 21 mil produtos estrangeiros no Acre. A reportagem de Ronaldo Duarte.
13: A Polícia Rodoviária Federal apreendeu 21,6 mil produtos de origem estrangeiras, sem comprovação fiscal, durante uma fiscalização na BR-364, no Acre. A ação começou após agentes identificarem um veículo com características suspeitas. O motorista tentou fugir por um ramal, mas foi alcançado e abordado. Durante a fiscalização, os policiais encontraram mercadorias importadas em 3 veículos e também em um galpão. Segundo os envolvidos, os produtos foram adquiridos na Bolívia e seriam transportados para Porto Velho, Rondônia. Toda a carga e os veículos foram encaminhados à Receita Federal em Rio Branco. Ronaldo Duarte, para o Sistema Público de Comunicação.
1: Vamos para um rápido intervalo e você confere no próximo bloco. A Criano Ramon Dino lidera a lista de classificados para o Mister Olímpia 2026. E a Escola de Cruzeiro do Sul conquista 15 medalhas e garante vaga inédita na fase nacional das Olimpíadas Brasileiras de Geografia. Voltamos já.
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26: E o acreano Ramon Dino lidera a lista de classificados para o Mr. Olímpia 2026. Vamos conferir os detalhes com Darlene Cardoso.
27: A lista de atletas brasileiros classificados para o Mr. Olímpia 2026 tem o acreano Ramon Dino à frente do grupo. O fisiculturista natural de Rio Branco garantiu presença na edição deste ano após conquistar o título inédito na categoria Classic Physique em 2025. A primeira vitória de um brasileiro na história da competição. O Mr. Olímpia 2026 será realizado entre os dias 24 e 27 de setembro em Las Vegas, nos Estados Unidos. O torneio reúne os principais nomes do fisiculturismo do planeta e é a competição mais importante da modalidade no mundo. O Brasil chega forte, com 58 atletas na disputa, e representantes em 11 das 12 categorias do evento. A única divisão sem brasileiros é a Women's Figure. A lista final confirmou 36 vagas diretas e outras 22 conquistadas pelo ranking internacional. Além do acreano Ramon Dino, outros dois nomes chegam como atuais campeãs. Natália Abraham Coelho, que venceu na categoria Women's Physique, e Eduarda Bezerra, atual campeã da Wellness. A Wellness, categoria criada no Brasil, será a divisão com maior comitiva verde-amarela em 2026, somando 22 atletas, Desde a estreia da categoria no evento, em 2021, o título só foi conquistado por brasileiras. De Rio Branco, Darlene Cardoso, para o Sistema Público de Comunicação do Acre.
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26: E estão sendo convocados para o quadro funcional do IEPTEC profissionais, bolsistas, docentes e não docentes de Rio Branco e Cruzeiro do Sul. Vamos conferir as informações com Lígia Gomes.
7: A publicação saiu nesta quinta-feira, dia 3, no Diário Oficial do Acre. Os chamamentos compreendem aos editais 3 e 4 de 2025 e o edital de número 6 de 2024. Os profissionais estão sendo convocados para atuar com mediação em sala de aula ou supervisão de área técnica em centros do IEPTEC na capital ou no Ceflora, em Cruzeiro do Sul. Os candidatos têm os dias 3, 4 e 8 de setembro, no horário das 8 ao meio-dia, para apresentar as cópias e originais dos documentos especificados em edital e assinar o termo de compromisso. Convocados de Rio Branco devem comparecer à unidade central do IEPTEC na rua Riachuelo 138, bairro José Augusto. Os aprovados de Cruzeiro do Sul devem procurar o Ceflora, na rua Paraná 865, avenida 25 de agosto. Lígia Gomes, do IEPTEC, para o Sistema Público de Comunicação do Acre.
26: E Escola de Cruzeiro do Sul

0: Carvalho Valesca Souza faturou a medalha de ouro. Com isso, o trio assegurou a classificação para a fase final presencial, que será disputada entre os dias 23 e 27 de novembro em Campinas, no estado de São Paulo. No total, a Escola Acriana se destacou entre as 104 equipes inscritas em todo o estado. Além do ouro, foram conquistadas medalhas e conquistas importantes: duas medalhas de prata com as equipes Os Dinos e Os Guardiões da Terra, e duas medalhas de bronze com as equipes Conexão Intelectual e Estrela Celeste. Professores Leandro dos Santos Silva e Lua Martins, responsáveis pela orientação dos estudantes, ressaltaram que o resultado é fruto de meses de dedicação, estudos intensos e muito trabalho em equipe. A direção da escola, sob comando da gestora Maria Eliette da Costa Matos, junto com a coordenadora de ensino Poliana Maria da Costa Matos e a coordenadora pedagógica Olindina Rocha Valente, celebrou o marco. Para a equipe gestora, o desempenho comprova o alto potencial dos alunos e reforça a importância de incentivar a participação em Olimpíadas Acadêmicas. Com a classificação histórica, a Escola Plácido de Castro levará o nome de Cruzeiro do Sul e do Estado do Acre para a disputa nacional de uma das principais competições estudantis do país. De Cruzeiro do Sul, Nonato Costa, para o Sistema Público de Comunicação.
1: Informação gratuita, ensina técnicas de fotografia para registrar eventos e ações culturais no Acre. Quem traz as informações é Thaís Caroline.
2: Registrar um espetáculo, um ensaio ou uma manifestação cultural vai muito além de apertar o botão da câmera. É preciso entender luz, movimento, enquadramento e também saber como utilizar essas imagens para divulgar e valorizar a produção artística. É com essa proposta que está sendo realizado no Acre o curso Eternizando Arte, um mergulho na fotografia de eventos e projetos culturais. As inscrições estão abertas até o dia 15 de setembro. A formação será conduzida pela fotógrafa Narjara Saab e terá 40 horas de atividades reunindo teoria e prática. O curso é aberto a profissionais, estudantes e interessados em fotografia, inclusive aqueles que utilizam apenas o celular para fazer os seus registros. As atividades serão realizadas em espaços como o Museu dos Povos Acrianos, a Usina de Arte João Donato, o Teatro de Arena e o Horto Florestal. Os participantes também vão acompanhar ensaios e apresentações com o público, tendo contato direto com situações comuns na fotografia de espetáculos, como mudanças de iluminação, movimentação dos artistas e diferentes ambientes. A organização vai disponibilizar transporte gratuito para as atividades realizadas na Usina de Arte e no Horto Florestal. Para receber o certificado, é necessário ter pelo menos 75% de frequência nas atividades presenciais e práticas. O resultado da seleção será divulgado no dia 16 de setembro no Instagram da Acre Ativa Produções. Mais do que ensinar a fotografar, a proposta é preparar novos olhares para contar, por meio das imagens, a história e a diversidade da cultura acriana. Thaís Caroline, para o Sistema Público de Comunicação do Acre.
1: E curta-metragem acriano Veriana é selecionado para a Mostra Nacional de Cinema. As informações com Dejanaine Oliveira.
3: O curta-metragem acriano foi selecionado para a 9ª Mostra Sesc de Cinema. A produtora Abreu Filmes anunciou nesta semana que Veriana integra o Panorama Brasil da Mostra, que reúne 21 títulos entre mais de 1.900 filmes inscritos em todo o país. Apenas 52 produções foram escolhidas para a edição deste ano. O filme retrata a história de Veriana Brandão, moradora do Acre, que tem 94 anos. A estreia nacional acontece na abertura da 9ª Mostra Sesc de Cinema, marcada para o período de 29 de setembro a 2 de outubro, em Cataguases, Minas Gerais. Depois da estreia, a produção passa a integrar a programação do Sesc e deve ser exibida em diferentes cidades brasileiras ao longo dos 12 meses seguintes. A equipe técnica do curta é formada por Juliana Machado na direção, Jamilsa e Juliana Machado no roteiro, Isa Amsterdã na produção executiva, Davi Pacheco na direção de fotografia e câmera, André Zambaio na montagem, Clara Liz na primeira assistência de câmera, Clara Liz na primeira assistência de câmera e Chay Mendes como fotógrafa.

0: A produtora agradeceu ao Sesc Acre e à equipe envolvida na realização do filme. Dejanine Oliveira, Sistema Público de Contas.
1: E assim a gente encerra o Conexão Acre desta quinta-feira, desejando uma excelente noite a todos. Nós estamos de volta amanhã às 17 horas.

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1: Hora certa!
2: 17:57.
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